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0: Esporte. Inicia a partir de agora a sua programação diária. Desejando a todos vocês um bom dia.
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2: 4:19.
3: Deus nosso Pai, que sois todo poder e bondade, dai força àquele que passa pela provação, dai luz àquele que procura a verdade, pondo no coração do homem a compaixão e a caridade. Dai ao viajor a estrela guia, ao aflito a consolação, ao doente o repouso, ao culpado o arrependimento, ao espírito a verdade, à criança o guia, ao órfão o pai. Que vossa bondade se estenda sobre tudo aquilo que criastes. Piedade, Senhor, para aqueles que vos não conhecem. Esperança para aqueles que sofrem. Que vossa bondade permita aos Espíritos Consoladores derramarem por toda parte a paz, a esperança e a fé. Deus, um raio, uma faísca do vosso amor pode abrasar a terra. Deixa-nos beber das fontes desta bondade fecunda e infinita. E todas as lágrimas secarão, todas as dores se acalmarão. Um só coração, um só pensamento subirá até vós como um grito de reconhecimento e de amor. Como Moisés sobre a montanha, nós vos esperamos com os braços abertos. Ó bondade, ó beleza, ó perfeição, e queremos de alguma sorte merecer a vossa misericórdia. Deus, dai-nos a força de ajudar o progresso, a fim de subirmos até vós. Dai-nos a caridade pura. Dai-nos a fé e a razão. Dai-nos a simplicidade que fará de nossas almas o espelho onde se deve refletir a vossa imagem.

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0: Bom dia, Dourados, bom dia, Mato Grosso do Sul, bom dia, Brasil!
1: Olá, gosto muito de você.
0: Chegando aqui na sua rádio Boa Nova 87,9 FM, a mais feliz da cidade, mais uma edição da Alvorada Sertaneja.
1: O que eu ia fazer?
0: Primeiramente agradecendo, louvando, bendizendo a Deus por nos conceder a graça de mais um dia. Obrigado, Pai amado. Obrigado, Senhor. Que chegue em cada lar, em cada coração, em cada família, o amor, a paz, a fé e a esperança.

0: sofrendo.
1: E aí, você que nos acompanha pelo aplicativo da rádio em toda a cidade, estado, país, aquele super bom dia. Obrigado pela sua companhia. Você que nos acompanha no sítio, na chácara, nas fazendas, pelo aplicativo da Boa Nova FM, em outra cidade, estado, país, aquele bom dia! Bom dia, Paulinho Costa, bom dia, Paulinho, já está de butuca na Boa Nova FM, aquele abraço, meu amigo, tudo de bom para você, Dona Maria Luz, aquele abraço, e todos que já estão aí, Dirce Costa, lá no Novo Horizonte, um grande abraço! Meu retorno aqui tá zero, né, não sei porquê, se você... Está todo mundo ouvindo, será? Está ouvindo, né, Paulinho? Está ligado? Vocês estão ouvindo? Tá bom. Volume máximo aí, viu, Paulinho? Volume máximo, meu amigo. Muito bom dia para todos vocês aí. Muito obrigado pela companhia. Vamos de música. Começando agora, ó. Baiozinho e Zé Tapera, Duas Alianças. Liu e Léo, Ladrão de Gado. Boa música aí, Paulinho. Aquele abraço. Todos estão já... De Butuca na Boa Nova FM. Bora ouvir as modas.

0: lembro de
1: você. Ei, muito bem, já são 4 horas 43 minutos, 4h43. Lembrando que o programa Alvorada Sertaneja agora só está indo até às 6, viu, gente? Por conta do horário gratuito eleitoral. Então, todos os dias, até dia 1º de setembro, Alvorada Sertaneja só até 6 horas, tá bom? Só até 6 horas, porque daí 6 horas entra o horário político. Depois do horário político já vem o Santo Terço, tá bom? Combinado!

0: amiga.
1: É, o WhatsApp da rádio deu uma bugadinha aqui, né? Mas aí não sei se você tá conseguindo mandar o WhatsApp pelo WhatsApp da rádio, 3425-8787. Tá? Mandar o zap aí, porque o negócio que tá. Cheguei aqui, tá tudo desligado, né? Tá tudo desligado. Mas vamos que tentando consertar aqui o que está estragado. Bom dia, meus amigos. Já estamos de Butuca na Boa Nova. Valeu, dona Santinão.

Esse Antônio lá na Vila Maxwell, bom dia Dirce Costa, de bom dia para Dirce, Paulinho Costa na Vila Almeida, Dona Maria de Lourdes, Paulinho lá já preparando tudo para abrir o seu bairro logo mais, né, Paulinho? Aquele abraço, meu amigo!

0: Para o Laudenor, lá da Vila Cachoeirinha, amigo Laudenor, esposa Ana Maria, Laudenor tomando seu chimarrão aí, né? Tomando seu chimarrão e ouvindo a Boa Nova, Laudenor, lá do Bazar Fortes da Vila Cachoeirinha.
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0: Bom dia também para o meu amigo seu Djalma, lá do Jardim Itália, ouvindo a Boa Nova já. Bom dia, seu Djalma, aquele abraço. Muito obrigado pela sintonia todos os dias. Bom dia, BNH Quarto Plano, alô Esmeralda, da Uxês Cubano também, tomando seu chimarrão, escutejando a Boa Nova FM. Aquele abraço! E Dava Costa em Campo Grande com Ademir, acompanhando pelo aplicativo da Boa Nova. Alô, Dava, alô, Ademir, bom dia. Muito obrigado pela sintonia aí do Rádio Ligado, tá bom? Ela mandou no meu WhatsApp aqui, ó. Bom dia, Luciano, como sempre estamos aqui na tua companhia. Toca a música Menina da Aldeia com Lourenço e Lorival. Oh, mas nós que toca, minha amiga, nós que toca. Abraço a todos vocês aí de Dourados, abraço você também aí de Campo Grande, minha amiga Dalva Costa. Em Campo Grande, acompanhando pelo aplicativo da nossa capital morena.

E vamos de moda, vamos de música boa. Lourenço Lorival, menina da aldeia, dava pedir, vai ouvir. Tem Zico e Zeca, força do destino. Valdirinho Misael, meu primeiro amor. Barreirito, velho bigorna, né? Velho bigorna. Do Cirema, lembrança. Berenice Zambuja, achando que a vida é bela. Ainda tem Sérgio Reis, Chico Mineiro. Vamos ouvir música porque o programa é mais curto, então vamos para a moda. São 4 horas e 47 minutos.

0: Bom dia.
1: Aí, muito bem, são 5 horas e 8 minutos. Bom dia para vocês que estão ouvindo a Rádio Boa Nova. Gente, o WhatsApp está meio desengonçado aqui, tá? Se você não estiver conseguindo baixar o Zap Zap, não liga não, tá bom? Daqui a pouquinho depois a gente ajeita os porquê. Não sei onde mexer aqui que desatualizar o WhatsApp, né? Mas tá bom. Um abraço também para o Silvio Ribes e Carlos Gelo, que toca burro, que está sempre ligadinho na Boa Nova FM. Romualda do Parque Nova Dourado, sempre ouvindo nós, aquele abraço. Marcolina da Vila Barros, Edson Branco do BNK, quarto plano, toda a família. Valdir Astolfi da Vila Hilda, que Deus abençoe a todos vocês. Lorival Batata aqui da Rua Rio Brilhante, muito obrigado a todos pela sintonia. Nosso momento, a prece da Nossa Senhora Aparecida. Daqui a pouco a gente volta com mais uma dona, 5 horas e 9 minutos.

nossa Virgem querida. Que proteja o nosso povo, ricos e pobres, de todas as religiões, de todas as classes sociais. É uma prece sentida que sai do meu coração por essa gente que eu amo, minha gente do sertão. Dai-nos, Senhora Nossa, todo o carinho que emana do vosso santo coração. Pedi por nós nessa hora, é vosso filho que implora, pelo povo do sertão. Ó Virgem Aparecida, dai a fé, maior fervor, curai os que estão enfermos, dai mais luz ao pecador. Consolai os que aflitos desesperam o coração. Protegei os que têm frio, que têm fome e solidão. Dai, Senhora Aparecida, paciência aos incuráveis. Perdoai os miseráveis, aqueles que não têm fé. Ó Virgem Santa, me ouvi. Protegei os seus destinos, livrai-os dos desatinos que o sofrimento trouxer. Engrandecei os humildes, exaltando o seu valor. Fazei dos pobres mais ricos pela riqueza do amor. Ensinai aos poderosos que a maior felicidade é fazer a caridade para um coração que tem fé. Ó Virgem dos Olhos Meigos, protegei as criancinhas. Inocentes, pobrezinhas, não sabem por que sofrem. Ó Divina Padroeira, estendei seu santo manto para enxugar todo o pranto daqueles que vos veneram. Dai-nos, Senhora Nossa, todo o carinho que emana do vosso santo coração. Pedi por nós nessa hora, é vosso filho quem implora, pelo povo do sertão.

Muito bem, estamos de volta, Alvorada Sertaneja. Bom dia, Romualda, bom dia, amiga, lá do Parque Nova Dourada, os filhos da Leandrinha Liempe, os filhos da Romualda, aquele abraço. Bom dia, Fátima Genoa, lá em Joinville, Santa Catarina, acompanhando pelo aplicativo, aquele abraço aí, o Edson Branco dando seu bom dia, sempre ligado, estamos ligados na Boa Nova, abraço Edson Branco lá do Menaca, BNH, quarto plano, ao trabalho.

0: Agora sim, o WhatsApp tudo em ordem, viu, gente? Tudo em ordem o WhatsApp, tá bom? Pode mandar bom dia, pode mandar tudo aí, pode pedir a música e já está tudo legalizado aqui. Só meu retorno aqui que não tô ouvindo. Mas tamo junto aqui na Alvorada Sertaneja. Vamos tocar música, viu, gente? Vamos tocar música, porque o tempo é curto, agora é até 6 horas, porque depois é 6 horas entra o horário político e a gente tem que transmitir, né? O horário político é 6 horas, depois às 11 horas, aí para você ver se tem alguma proposta boa, né, para as nossas eleições 2026.
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0: Gilberto Gilmar, a saudade me mata aos poucos. Ô, lasqueira, Lady Laura, suspiro que vai. Belmonte Amaraí, Cavalo Branco, Irmãos Barbosa, A Verdade Dói. Dorival Neves, Casa de Caboclo, Mensageiro Mexicano, Refúgio de Boêmio. Moda boa, quando são 5 horas e 23 minutos.

Cláudio, Sofia, todos aí da Vila Ilda. Aquele abraço, meus amigos. É, Valdir Astolfo, aquele abração, né? Silvio Rios do Carujeiro, aqui da Água Boa, sempre ligado na Mais Feliz de Dourados. Obrigado, Silvio, obrigado, Carla, aí tomando seu café. Já preparando para mais um dia de luta. Silvia, Carla, aquele super abraço. A Fátima de Amambai também ligadinha, esperando o Santo Terço. Fátima, aquele abraço, acompanhando o aplicativo lá em Amambai, tá bom? Aquele abraço, Fátima. Muito obrigado pela companhia. Lembrando que até dia 1º de setembro o programa Vara do Sertanejo só vai até 6, viu? Por conta do horário político gratuito eleitoral. Por isso que nós vamos tocar moda, gente. E aqui já vamos tocar as músicas, já encerrando a Vorada Sertaneja, né? Porque tem moda boa para você escutar, né? Tem música boa aqui. E logo daqui a pouquinho já é o horário político gratuito eleitoral, tá bom? Então, assim, eu vou agradecendo a todos aí que ficaram na companhia. Vou tocar bastante moda aqui para vocês, né? Umas moda boa aqui para nós escutar. E amanhã a gente volta, se Deus quiser. Meio embananado um pouquinho aqui com o horário eleitoral, que é 6 horas. Você perde um pouquinho da estribeira, né? Porque conduzir aqui o programa, mas vamos dando conta aqui. A graça de Deus, tá bom? Vamos ver aqui, vou dar umas modas pra vocês aqui, uma moda boa pra curtir aqui. Ela, Aldenor, ela da Vila Cacheirinha, também o Esmeralda do Quarto Plano, seu Vinte, Lourival Batata de... aqui da Rua Brilhante, Batatinha aqui do Água Boa, lá preparando ali a sua lanchonete, né? A lanchonete de batata ali pertinho da quadra do CSU. Tem cafezinho, tem pastelzinho, tem água mineral, tem refri para você passar aí pro trabalho já de pança cheia, né? Tudo bem, para começar, tem João Mineiro Marciano, Ainda Ontem Chorei de Saudade, Tonique Tinoco, Destinos Iguais, tem Tião Carreiro, Mão e Pardinho, Mão do Tempo, Laércio Maraty, Foi Melhor Assim. Vamos tocar Salu e Salim também com a música Josefina, né? E vamos tocar mais moda para vocês. Irmãs Barbosa também vai cantar. E a gente encerra aqui o Alvorada Sertanejo de hoje, tá? Encerrando com essas músicas, porque são acho que 25 minutos de programa gratuito eleitoral. E a gente volta amanhã, se Deus quiser, né? Passa rápido, gente. Logo, logo passa, né? E aí já vem as eleições e acaba tudo, e aí a gente volta ao normal, né? Vamos lá, respeitando os horários gratuitos, né? Tudo que para você ir ver as propostas dos candidatos. Vote com o coração, ore, peça a Deus, vai rezando para que Deus ilumine, né? Qual a pessoa que merece o seu voto, tá bom? Não vote por interesses pessoais, não vote por dinheiro, vote com consciência. É, João Paulo II uma vez disse... É, não anule o seu voto, nem vote em branco, porque se você fizer assim, você está agindo igual Pilatos, lavando as mãos quando Jesus foi crucificado. É, pensou nele e o resto que se dá, né? Não, vamos votar com consciência, escolher a pessoa certa e assim em diante, tá bom? Até amanhã, se Deus quiser, gente. Fiquem todos com Deus. Moda boa na Vorada Sertaneja para você, 5h44.

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0: dia, queridos e amados ouvintes da Rádio Boa Nova. Que a paz de Jesus, o amor de Maria esteja entrando no seu lar, no seu coração, com toda a sua família, agradecendo, louvando e bendizendo o santo nome do Senhor nosso Deus por nos conceder a graça de mais um dia. Bom dia, João.
1: Bom dia, Luciano. Bom dia a todos que vão acompanhar o Santo Terço, rezar conosco. Que Maria Santíssima possa estar abençoando cada um de vocês. Amém?
0: Amém. E assim nos colocamos na presença do Senhor neste momento. Clamar por essa presença do Espírito Santo, que nos fortalece, que nos dá ânimo, coragem e força para continuar as nossas lutas. Que possamos juntos, unidos em oração, clamarmos uns pelos outros. Para que o Espírito Santo possa visitar cada lar, cada coração, cada família, cada pessoa que neste momento está orando, rezando conosco, orando, pedindo, agradecendo, louvando, e para aquelas que estão sendo colocadas em oração. Vamos pedindo a presença do Espírito Santo em todos os lugares, em todos os cantos, pelo nosso Brasil, por toda a nossa igreja, pelos países em conflito de guerra. Que esse Espírito Santo venha fortalecer tantas pessoas que estão desanimadas, abatidas, com o coração dolorido, as pessoas que passam pela depressão, pela ansiedade, por qualquer motivo que você hoje está sem forças para lutar. Peça ao Espírito Santo essa força, essa luz, e juntos clamarmos, pedindo: vinde, Espírito Santo,
2: enchei os corações dos vossos fiéis, e acendei neles o fogo do vosso amor. Enviai o vosso Espírito, e tudo será criado, e renovareis a face da terra. Oremos. Ó Deus, que instruíste os corações dos vossos fiéis com a luz do Espírito Santo, fazei que apreciemos retamente todas as coisas, segundo o mesmo Espírito, e gozemos sempre da sua consolação. Por Cristo Senhor nosso. Amém.

0: cheios da presença do Espírito Santo, cheios do amor de Deus, com Maria intercedendo, todos os santos e santas de Deus, iniciemos o nosso momento de oração. Pelo sinal da Santa Cruz, livrai-nos Deus nosso Senhor dos nossos inimigos, em nome do Pai, do Filho e do Espírito Santo. Amém. Divino Jesus, nós oferecemos esse texto que vamos rezar, contemplando os mistérios de nossa redenção. Concedei-nos por intercessão de Maria, vossa Mãe Santíssima, a quem dirigimos as virtudes necessárias para bem rezá-lo, e a graça de ganharmos as indulgências dessa santa devoção. Particularmente, oferecemos em desagravo os pecados cometidos contra o Sacratíssimo Coração de Jesus e Imaculado Coração de Maria. Rezemos pela paz no mundo, pela conversão de todos nós pecadores e por todas as almas. Creio
1: em Deus Pai Todo-Poderoso, Criador do céu e da terra, e em Jesus Cristo, seu único Filho, nosso Senhor, que foi concebido pelo poder do Espírito Santo, nasceu da Virgem Maria, padeceu sob

0: Pôncio Pilatos, foi crucificado e morto sepultado, desceu à mansão dos mortos, ressuscitou ao terceiro dia, subiu aos céus, está sentado à direita de Deus Pai Todo-Poderoso, donde há de vir julgar os vivos e os mortos. Creio no Espírito Santo, na Santa Igreja Católica, na comunhão dos santos, na remissão dos pecados, na ressurreição da carne, na vida eterna. Amém.
1: Pai nosso que estais no céu, santificado seja vosso nome. Venha a nós o vosso reino, seja feita a vossa vontade, assim na terra como no céu.
0: O pão nosso de cada dia nos dai hoje, perdoai as nossas ofensas, assim como nós perdoamos a quem nos tem ofendido, e não nos deixeis cair em tentação, mas livrai-nos do mal. Amém.
1: Ave Maria, cheia de graça, o Senhor é convosco, bendita sois vós entre as mulheres, e bendito é o fruto do vosso ventre, Jesus.
0: Santa Maria, Mãe de Deus, rogai por nós, os pecadores, agora e na hora de nossa morte. Amém.
1: Ave Maria, cheia de graça, o Senhor é convosco, bendita sois vós entre as mulheres, bendito é o fruto do vosso ventre, Jesus.
0: Santa Maria, Mãe de Deus, rogai por nós, os pecadores, agora e na hora de nossa morte. Amém.
1: Ave Maria, cheia de graça, o Senhor é convosco, bendita sois vós entre as mulheres, e bendito é o fruto do vosso ventre, Jesus.
0: Santa Maria, Mãe de Deus, rogai por nós, os pecadores, agora e na hora de nossa morte. Amém.
1: Glória ao Pai, ao Filho e ao Espírito Santo,
0: como era no princípio, agora e sempre. Amém.
1: Ó meu Jesus,
0: perdoai e livrai do fogo do inferno, levai as almas todas para o céu e socorrei principalmente as que mais precisarem da vossa misericórdia.
1: São João Batista,
0: rogai por nós.
1: Nossa Senhora Aparecida,
0: rogai por nós.
1: Sagrado Coração de Jesus,
0: nós temos confiança em vós.
1: A Domingas está rezando conosco na W12, pela sua família, pela saúde do sobrinho Jaime, que está internado na UTI em Toledo, no Paraná. Que o Espírito Santo visite, dai forças para manter de pé. Maria passa na frente, Deus abençoe Domingas. Deus abençoe seu sobrinho, o Jaime, que Maria visite e possa interceder por ele junto a Jesus. Rezando conosco também em Campo Grande, pelo aplicativo Adalva Costa, de imigrantes, toda a família, Deus abençoe grandemente. Edson Branco, do BNH, quarto plano, toda a família. Esmeralda, do quarto plano, toda a família, Claudete, Odete, lá do quarto plano, que Deus abençoe grandemente. Romualda, do Parque Nova Dourados, com os filhos Leandrinho e Elieves, toda a família. O Agenor e a Fátima, lá em Joinville, Santa Catarina, acompanhando pelo aplicativo, rezando conosco, que Deus abençoe. Silvio Ribas e Carlos Gira, que do Aguabu, também oração conosco. Valdir, lá do BNH, quarto plano, toda a sua família, que Deus abençoe grandemente. Dona Carmelinda, esposa do Negão da Arapuca e toda a família. João Barbosa, esposa Dona Ana e toda a família, que Deus abençoe. A Marcelo, a Fátima Gomes, lá de Amambai, acompanhando pelo aplicativo, por toda a sua família. Marcelo Garcete, que Deus abençoe, Marcelo, tá bom? Que Deus abençoe você e toda a sua família. Amanhã terei seu pedido na música, tá bom? E que Deus proteja sempre, meu amigo, tá? Obrigado por estar sempre unido a nós em oração. Marlene Castanheda, rezando conosco, pela filha Luana, que tem uma semana abençoada com muitas vitórias. Deus abençoe Marlene, a Luana e toda a sua família. Dona Iracy, seu Wilson, lá no Parque Alvorada, com toda a família. Miriam Clay, esposa do Dr. Olavo, toda a família, todos os legionários e legionárias de Maria. Adelaide, lá do Clímax, com toda a sua família, toda a sua filha, todos os seus familiares, que Deus abençoe grandemente. A Odete Souza Martins rezando conosco, oração por todos que estão precisando, pela sua família e para sua filha que está com depressão, Tainara Souza Martins. Que Nossa Senhora interceda por ela, por sua família, Odete, junto a Jesus. Deus abençoe grandemente. Deunide, lá de Cláudia, Mato Grosso, acompanhando pelo aplicativo, pela restauração da saúde de seus pais, o Pedro, a Madalena, do seu primo Jaime, que Deus abençoe você, Deunilde, esses que você coloca em oração. Samuel Bernardo, rezando conosco, abençoada semana para você também, Samuel, que Deus abençoe grandemente. Coloco também a minha família Bernardo rezando conosco. Abençoada semana para você também, Samuel, que Deus abençoe grandemente. Coloco também a minha família em oração, principalmente a minha mãe, sua saúde.

0: Santo Terço hoje, né? Rezar por mim, rezar pelo Luciano, colocar entregando nas mãos de Maria Santíssima, que ela possa estar sempre nos conduzindo, conduzindo as pessoas que aqui vêm rezar o Santo Terço. Colocar também por todos os familiares, esposas, filhos, netos, genro, nora, que Maria Santíssima possa estar sempre abençoando cada um deles. Colocar aqui também pela minha sogra Angelina, seus cuidadores, minha comadre Odete, compadre Jair, na W14. Que Maria Santíssima possa estar sempre abençoando, dando discernimento, dando paciência. Colocar também pela sobrinha aqui, como a Odete comentou, que está com depressão. Que Maria Santíssima possa estar tocando no seu coração, na sua vida, intercedendo junto a seu filho Jesus por ela. Colocar também pelo meu trabalho, as pessoas que lá trabalham comigo, que vão buscar o nosso trabalho, que encontrem um trabalho digno. Rezar também pelo movimento Terço dos Homens da Paróquia Rainha dos Apóstolos, onde eu faço parte, da comunidade Nossa Senhora do Rosário, comunidade, a Paróquia Santa de Virgem, São João Batista, Santo André, enfim, todos da Diocese Dourados que estão acompanhando o Santo Terço nesse momento, né? Todos os homens que sejam perseverantes na fé. Amém?
1: Amém. Rezando conosco também, Dona Nena, seu Pedro, oração pelos vizinhos, toda a família, que Deus abençoe grandemente Dona Nena, já João Barbosa, Dona Ana, sua esposa, abençoada semana, João, para toda a família. E assim, amados, nós vamos colocando todas as pessoas que têm oração. Que Deus abençoe a todos. Nós vamos contemplar e rezar o primeiro mistério.

0: Pai nosso que estais nos céus, santificado seja o vosso nome, e venha a nós o vosso reino, e seja feita a vossa vontade, assim na terra como nos céus.
1: O pão nosso de cada dia nos dai hoje, perdoai as nossas ofensas, assim como nós perdoamos a quem nos tem ofendido, e não nos deixeis cair em tentação, mas livrai-nos do mal. Amém.
0: Ave Maria, cheia de graça, o Senhor é convosco. Bendita sois vós entre as mulheres, e bendito é o fruto do vosso ventre, Jesus.
1: Santa Maria, Mãe de Deus, rogai por nós, pecadores, agora e na hora da nossa morte. Amém.
0: Ave Maria, cheia de graça, o Senhor é convosco. Bendita sois vós entre as mulheres, e bendito é o fruto do vosso ventre, Jesus.
1: Santa Maria, Mãe de Deus, rogai por nós, pecadores, agora e na hora da nossa morte. Amém.
0: Ave Maria, cheia de graça, o Senhor é convosco. Bendita sois vós entre as mulheres, e bendito é o fruto do vosso ventre, Jesus.
1: Santa Maria, Mãe de Deus, rogai por nós, pecadores, agora e na hora da nossa morte. Amém.
0: Ave Maria, cheia de graça, o Senhor é convosco. Bendita sois vós entre as mulheres, e bendito é o fruto do vosso ventre, Jesus.
1: Santa Maria, Mãe de Deus, rogai por nós, pecadores, agora e na hora da nossa morte. Amém.
0: Ave Maria, cheia de graça, o Senhor é convosco. Bendita sois vós entre as mulheres, e bendito é o fruto do vosso ventre, Jesus.
1: Santa Maria, Mãe de Deus, rogai por nós, pecadores, agora e na hora da nossa morte. Amém.
0: Ave Maria, cheia de graça, o Senhor é convosco. Bendita sois vós entre as mulheres, e bendito é o fruto do vosso ventre, Jesus.
1: Santa Maria, Mãe de Deus, rogai por nós, pecadores, agora e na hora da nossa morte. Amém.
0: Ave Maria, cheia de graça, o Senhor é convosco. Bendita sois vós entre as mulheres, e bendito é o fruto do vosso ventre, Jesus.
1: Santa Maria, Mãe de Deus, rogai por nós, pecadores, agora e na hora da nossa morte. Amém.
0: Ave Maria, cheia de graça, o Senhor é convosco. Bendita sois vós entre as mulheres, e bendito é o fruto do vosso ventre, Jesus.
1: Santa Maria, Mãe de Deus, rogai por nós, pecadores, agora e na hora da nossa morte. Amém.
0: Ave Maria, cheia de graça, o Senhor é convosco. Bendita sois vós entre as mulheres, e bendito é o fruto do vosso ventre, Jesus.
1: Santa Maria, Mãe de Deus, rogai por nós, pecadores, agora e na hora da nossa morte. Amém.
0: Ave Maria, cheia de graça, o Senhor é convosco. Bendita sois vós entre as mulheres, e bendito é o fruto do vosso ventre, Jesus.
1: Santa Maria, Mãe de Deus, rogai por nós, pecadores.

0: pecadores, agora e na hora da nossa morte. Amém.
1: Glória ao Pai, ao Filho e ao Espírito Santo.
0: Como era no princípio, agora e sempre. Amém.
1: Ó meu Jesus, perdoai e livrai do fogo do inferno. Levai as almas todas para o céu. E socorrei principalmente as que mais precisarem da vossa misericórdia. Nossa Senhora, Rainha dos Apóstolos,
0: rogai por nós.
1: São Joaquim e Santa Ana,
0: rogai por nós.
1: Sagrado Coração de Jesus,
0: nós temos confiança em vós. Mais uma vez, Romualdo, dando seu bom dia, rezando conosco. Deus abençoe toda a sua família, Romualdo. A Maria José, a Josefa, lá do W15, a Talino, a esposa Leni, que Deus abençoe. Seu Zé Cardoso, Dona Maria Lúcia, rezando conosco, na W9, também Dona Maria Barbosa, a filha Maria Helena, que Deus abençoe a todos. Vamos contemplar e rezar o segundo mistério.

0: Pai nosso que estás no céu, santificado seja o vosso nome. Venha a nós o vosso reino, seja feita a vossa vontade, assim na terra como no céu.
1: O pão nosso de cada dia nos dai hoje, perdoai as nossas ofensas, assim como nós perdoamos a quem nos tem ofendido, e não nos deixeis cair em tentação, mas livrai-nos do mal. Amém.
0: Ave Maria, cheia de graça, o Senhor é convosco, bendita sois vós entre as mulheres, bendito é o fruto do vosso ventre, Jesus.
1: Santa Maria, Mãe de Deus, rogai por nós, os pecadores, agora e na hora de nossa morte. Amém.
0: Ave Maria, cheia de graça, o Senhor é convosco, bendita sois vós entre as mulheres, bendito é o fruto do vosso ventre, Jesus.
1: Santa Maria, Mãe de Deus, rogai por nós, os pecadores, agora e na hora de nossa morte. Amém.
0: Ave Maria, cheia de graça, o Senhor é convosco, bendita sois vós entre as mulheres, bendito é o fruto do vosso ventre, Jesus.
1: Santa Maria, Mãe de Deus, rogai por nós, os pecadores, agora e na hora de nossa morte. Amém.
0: Ave Maria, cheia de graça, o Senhor é convosco, bendita sois vós entre as mulheres, bendito é o fruto do vosso ventre, Jesus.
1: Santa Maria, Mãe de Deus, rogai por nós, os pecadores, agora e na hora de nossa morte. Amém.
0: Ave Maria, cheia de graça, o Senhor é convosco, bendita sois vós entre as mulheres, bendito é o fruto do vosso ventre, Jesus.
1: Santa Maria, Mãe de Deus, rogai por nós, os pecadores, agora e na hora de nossa morte. Amém.
0: Ave Maria, cheia de graça, o Senhor é convosco, bendita sois vós entre as mulheres, e bendito é o fruto do vosso ventre, Jesus.
1: Santa Maria, Mãe de Deus, rogai por nós, os pecadores, agora e na hora de nossa morte. Amém.
0: Ave Maria, cheia de graça, o Senhor é convosco, bendita sois vós entre as mulheres, bendito é o fruto do vosso ventre, Jesus.
1: Santa Maria, Mãe de Deus, rogai por nós, os pecadores, agora e na hora de nossa morte. Amém.
0: Ave Maria, cheia de graça, o Senhor é convosco, bendita sois vós entre as mulheres, bendito é o fruto do vosso ventre, Jesus.
1: Santa Maria, Mãe de Deus, rogai por nós, os pecadores, agora e na hora de nossa morte. Amém.
0: Ave Maria, cheia de graça, o Senhor é convosco, bendita sois vós entre as mulheres, bendito é o fruto do vosso ventre, Jesus.
1: Santa Maria, Mãe de Deus, rogai por nós, os pecadores, agora e na hora de nossa morte. Amém.
0: Ave Maria, cheia de graça, o Senhor é convosco, bendita sois vós entre as mulheres, e bendito é o fruto do vosso ventre, Jesus.
1: Santa Maria, Mãe de Deus, rogai por nós, os pecadores, agora e na hora de nossa morte. Amém.
0: Glória ao Pai, ao Filho e ao Espírito Santo,
1: como era no princípio, agora e sempre. Amém.
0: Ó meu Jesus,
1: perdoai, livrai do fogo do inferno, levai as almas todas para o céu, e socorrei principalmente as que mais precisarem da vossa misericórdia.
0: São João Paulo II,
1: rogai por nós.
0: Nossa Senhora de Fátima,
1: rogai por nós.
0: Sagrado Coração de Jesus,
1: nós temos confiança em vós.
0: Raimundo Garcete, lá do Jardim Itália, rezando conosco, em oração pelos seus pais, seu Inácio e Dona Fidência, pelos seus filhos Rafael, a Ingrid, pelo seu esposo Gilmar, pelos netos Afonso, Laís, a Nora Maria, todos os irmãos, sobrinhos, cunhados, padrinhos e afilhados. Que Deus abençoe grandemente, Raimundo, você e toda a sua família. Contemplamos e rezemos o terceiro mistério. No

0: Pai nosso que estais nos céus, santificado seja o vosso nome, e venha a nós o vosso reino, e seja feita a vossa vontade, assim na terra como nos céus.
1: O pão nosso de cada dia nos dai hoje, perdoai as nossas ofensas, assim como nós perdoamos a quem nos tem ofendido, e não nos deixeis cair em tentação, mas livrai-nos do mal. Amém.
0: Ave Maria, cheia de graça, o Senhor é convosco. Bendita sois vós entre as mulheres, e bendito é o fruto do vosso ventre, Jesus.
1: Santa Maria, Mãe de Deus, rogai por nós, pecadores, agora e na hora da nossa morte. Amém.
0: Ave Maria, cheia de graça, o Senhor é convosco. Bendita sois vós entre as mulheres, e bendito é o fruto do vosso ventre, Jesus.
1: Santa Maria, Mãe de Deus, rogai por nós, pecadores, agora e na hora da nossa morte. Amém.
0: Ave Maria, cheia de graça, o Senhor é convosco. Bendita sois vós entre as mulheres, e bendito é o fruto do vosso ventre, Jesus.
1: Santa Maria, Mãe de Deus, rogai por nós, pecadores, agora e na hora da nossa morte. Amém.
0: Ave Maria, cheia de graça, o Senhor é convosco. Bendita sois vós entre as mulheres, e bendito é o fruto do vosso ventre, Jesus.
1: Santa Maria, Mãe de Deus, rogai por nós, pecadores, agora e na hora da nossa morte. Amém.
0: Ave Maria, cheia de graça, o Senhor é convosco. Bendita sois vós entre as mulheres, e bendito é o fruto do vosso ventre, Jesus.
1: Santa Maria, Mãe de Deus, rogai por nós, pecadores, agora e na hora da nossa morte. Amém.
0: Ave Maria, cheia de graça, o Senhor é convosco. Bendita sois vós entre as mulheres, e bendito é o fruto do vosso ventre, Jesus.
1: Santa Maria, Mãe de Deus, rogai por nós, pecadores, agora e na hora da nossa morte. Amém.
0: Ave Maria, cheia de graça, o Senhor é convosco. Bendita sois vós entre as mulheres, e bendito é o fruto do vosso ventre, Jesus.
1: Santa Maria, Mãe de Deus, rogai por nós, pecadores, agora e na hora da nossa morte. Amém.
0: Ave Maria, cheia de graça, o Senhor é convosco. Bendita sois vós entre as mulheres, e bendito é o fruto do vosso ventre, Jesus.
1: Santa Maria, Mãe de Deus, rogai por nós, pecadores, agora e na hora da nossa morte. Amém.
0: Ave Maria, cheia de graça, o Senhor é convosco. Bendita sois vós entre as mulheres, e bendito é o fruto do vosso ventre, Jesus.
1: Santa Maria, Mãe de Deus, rogai por nós, pecadores, agora e na hora da nossa morte. Amém.
0: Ave Maria, cheia de graça, o Senhor é convosco. Bendita sois vós entre as mulheres, e bendito é o fruto do vosso ventre, Jesus.
1: Santa Maria, Mãe de Deus, rogai por nós, pecadores, agora e na hora da nossa morte. Amém.
0: Glória ao Pai, ao Filho e ao Espírito Santo.
1: Como era no princípio, agora e sempre. Amém.
0: Ó meu Jesus, perdoai e livrai do fogo do inferno, levai as almas todas para o céu, e socorrei principalmente as que mais precisarem da vossa misericórdia. Nossa Senhora, Rainha dos Apóstolos,
1: rogai por nós.
0: Nossa Senhora de Lourdes,
1: rogai por nós.
0: Sagrado Coração de Jesus,
1: nós temos confiança em vós. Contemplamos e rezemos o quarto mistério.

0: Pai nosso que estais no céu, santificado seja o vosso nome. Venha a nós o vosso reino, seja feita a vossa vontade, assim na terra como no céu.
1: O pão nosso de cada dia nos dai hoje, perdoai as nossas ofensas, assim como nós perdoamos a quem nos tem ofendido, e não nos deixeis cair em tentação, mas livrai-nos do mal. Amém.
0: Ave Maria, cheia de graça, o Senhor é convosco. Bendita sois vós entre as mulheres, bendito é o fruto do vosso ventre, Jesus.
1: Santa Maria, Mãe de Deus, rogai por nós, os pecadores, agora e na hora de nossa morte. Amém.
0: Ave Maria, cheia de graça, o Senhor é convosco. Bendita sois vós entre as mulheres, e bendito é o fruto do vosso ventre, Jesus.
1: Santa Maria, Mãe de Deus, rogai por nós, os pecadores, agora e na hora de nossa morte. Amém.
0: Ave Maria, cheia de graça, o Senhor é convosco. Bendita sois vós entre as mulheres, e bendito é o fruto do vosso ventre, Jesus.
1: Santa Maria, Mãe de Deus, rogai por nós, os pecadores, agora e na hora de nossa morte. Amém.
0: Ave Maria, cheia de graça, o Senhor é convosco. Bendita sois vós entre as mulheres, e bendito é o fruto do vosso ventre, Jesus.
1: Santa Maria, Mãe de Deus, rogai por nós, os pecadores, agora e na hora de nossa morte. Amém.
0: Ave Maria, cheia de graça, o Senhor é convosco. Bendita sois vós entre as mulheres, bendito é o fruto do vosso ventre, Jesus.
1: Santa Maria, Mãe de Deus, rogai por nós, os pecadores, agora e na hora de nossa morte. Amém.
0: Ave Maria, cheia de graça, o Senhor é convosco. Bendita sois vós entre as mulheres, e bendito é o fruto do vosso ventre, Jesus.
1: Santa Maria, Mãe de Deus, rogai por nós, os pecadores, agora e na hora de nossa morte. Amém.
0: Ave Maria, cheia de graça, o Senhor é convosco. Bendita sois vós entre as mulheres, bendito é o fruto do vosso ventre, Jesus.
1: Santa Maria, Mãe de Deus, rogai por nós, os pecadores, agora e na hora de nossa morte. Amém.
0: Ave Maria, cheia de graça, o Senhor é convosco. Bendita sois vós entre as mulheres, bendito é o fruto do vosso ventre, Jesus.
1: Santa Maria, Mãe de Deus, rogai por nós, os pecadores, agora e na hora de nossa morte. Amém.
0: Ave Maria, cheia de graça, o Senhor é convosco. Bendita sois vós entre as mulheres, e bendito é o fruto do vosso ventre, Jesus.
1: Santa Maria, Mãe de Deus, rogai por nós, os pecadores, agora e na hora de nossa morte. Amém.
0: Ave Maria, cheia de graça, o Senhor é convosco. Bendita sois vós entre as mulheres, e bendito é o fruto do vosso ventre, Jesus.
1: Santa Maria, Mãe de Deus, rogai por nós, os pecadores, agora e na hora de nossa morte. Amém.
0: Glória ao Pai, ao Filho e ao Espírito Santo.
1: Como era no princípio, agora e sempre. Amém.
0: Ó meu Jesus,
1: perdoai e livrai do fogo do inferno, levai as almas todas para o céu, e socorrei principalmente as que mais precisarem da vossa misericórdia.
0: Nossa Senhora do Perpétuo Socorro,
1: rogai por nós.
0: Sagrado Coração de Jesus,
1: nós temos confiança em vós.
0: E por todas as pessoas que estão rezando conosco e porque estão sendo colocados em oração, nós vamos contemplar e rezar o quinto mistério. No

0: Pai nosso que estais nos céus, santificado seja o vosso nome. E venha a nós o vosso reino e seja feita a vossa vontade, assim na terra como nos céus.
1: O pão nosso de cada dia nos dai hoje, perdoai as nossas ofensas, assim como nós perdoamos a quem nos tem ofendido, e não nos deixeis cair em tentação, mas livrai-nos do mal. Amém.
0: Ave Maria, cheia de graça, o Senhor é convosco. Bendita sois vós entre as mulheres, e bendito é o fruto do vosso ventre, Jesus.
1: Santa Maria, Mãe de Deus, rogai por nós, pecadores, agora e na hora da nossa morte. Amém.
0: Ave Maria, cheia de graça, o Senhor é convosco. Bendita sois vós entre as mulheres, e bendito é o fruto do vosso ventre, Jesus.
1: Santa Maria, Mãe de Deus, rogai por nós, pecadores, agora e na hora da nossa morte. Amém.
0: Ave Maria, cheia de graça, o Senhor é convosco. Bendita sois vós entre as mulheres, e bendito é o fruto do vosso ventre, Jesus.
1: Santa Maria, Mãe de Deus, rogai por nós, pecadores, agora e na hora da nossa morte. Amém.
0: Ave Maria, cheia de graça, o Senhor é convosco. Bendita sois vós entre as mulheres, e bendito é o fruto do vosso ventre, Jesus.
1: Santa Maria, Mãe de Deus, rogai por nós, pecadores, agora e na hora da nossa morte. Amém.
0: Ave Maria, cheia de graça, o Senhor é convosco. Bendita sois vós entre as mulheres, e bendito é o fruto do vosso ventre, Jesus.
1: Santa Maria, Mãe de Deus, rogai por nós, pecadores, agora e na hora da nossa morte. Amém.
0: Ave Maria, cheia de graça, o Senhor é convosco. Bendita sois vós entre as mulheres, e bendito é o fruto do vosso ventre, Jesus.
1: Santa Maria, Mãe de Deus, rogai por nós, pecadores, agora e na hora da nossa morte. Amém.
0: Ave Maria, cheia de graça, o Senhor é convosco. Bendita sois vós entre as mulheres, e bendito é o fruto do vosso ventre, Jesus.
1: Santa Maria, Mãe de Deus, rogai por nós, pecadores, agora e na hora da nossa morte. Amém.
0: Ave Maria, cheia de graça, o Senhor é convosco. Bendita sois vós entre as mulheres, e bendito é o fruto do vosso ventre, Jesus.
1: Santa Maria, Mãe de Deus, rogai por nós, pecadores, agora e na hora da nossa morte. Amém.
0: Ave Maria, cheia de graça, o Senhor é convosco. Bendita sois vós entre as mulheres, e bendito é o fruto do vosso ventre, Jesus.
1: Santa Maria, Mãe de Deus, rogai por nós, pecadores, agora e na hora da nossa morte. Amém.
0: Ave Maria, cheia de graça, o Senhor é convosco. Bendita sois vós entre as mulheres, e bendito é o fruto do vosso ventre, Jesus.
1: Santa Maria, Mãe de Deus, rogai por nós, pecadores, agora e na hora da nossa morte. Amém.
0: Glória ao Pai, ao Filho e ao Espírito Santo.
1: Como era no princípio, agora e sempre. Amém.
0: Ó meu Jesus, perdoai, livrai do fogo do inferno, levai as almas todas para o céu, e socorrei principalmente as que mais precisarem da vossa misericórdia. Nossa Senhora da Imaculada Conceição,
1: rogai por nós.
0: Nossa Senhora de Fátima,
1: rogai por nós.
0: Jesus, manso e humilde de coração,
1: fazei do nosso coração semelhante ao vosso. Sagrado Coração de Jesus,
0: nós temos confiança em vós.
1: Agradecimento, infinitas graças vos damos, soberana Rainha, pelos benefícios que todos os dias recebemos de vossas mãos liberais. Dignai-vos agora e para sempre, tomai-nos debaixo de vosso poderoso amparo, e para mais vos obrigarmos, vos saudamos com a salve, Rainha. Salve, Rainha, ó Mãe da Misericórdia, vida, doçura e esperança nossa salve. A vós, bradando os degredados filhos de Eva, a vós, suspirando, gemendo e chorando neste vale de lágrimas, eia, pois, advogada nossa, e esses vossos olhos misericordiosa nos volvei, e depois desse desterro, mostrai-nos, Jesus, bendito é o fruto do vosso ventre, ó clemente e ó piedosa, ó doce e sempre Virgem Maria. Rogai por nós, Santa Mãe de Deus, para que sejamos dignos das promessas de Cristo. Amém.
0: Santo anjo do Senhor, meu zeloso e guardador, se a ti me confiou a piedade divina, sempre me rege, me guarde, me governe, me ilumine. Amém.
1: Levanta-se, Deus,
0: por intercessão da bem-aventurada Virgem Maria, São Miguel Arcanjo e de todas as milícias celestes, e que sejam dispersos seus inimigos, e que fuja de vossa face todos que vos odeiam.
1: Em nome do Pai, do Filho e do Espírito Santo. Amém. Louvado seja nosso Senhor Jesus Cristo.
0: Para sempre seja louvado e sua Mãe Maria Santíssima também.
1: Obrigado, João, pela participação e tenha com sua família, todos lá da João Cearia, uma abençoada semana.
0: Obrigado, Luciano, para você também, um ótimo dia, uma ótima semana. Que Maria Santíssima possa estar sempre nos guardando, nos abençoando. Amém?
1: Amém. Não desligue o seu rádio. Vem aí Antônio Carlos Luiz com Manhã Show. Que todos nós possamos ter um dia abençoado, semana de paz, sempre na presença do Senhor Jesus.
0: Amém, amém.

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7:11, 7:11, bom dia! Bom dia com todo carinho, bom dia com esperança e fé. Bom dia para você que nos acompanha todas as manhãs na Rádio Boa Nova FM 87,9, www.boanova87.fm.br. Hoje é segunda-feira, estamos começando uma nova semana, estamos finalizando, né, o mês de agosto, hoje 31 de agosto de 2026. Parabéns aos aniversariantes de hoje, muita paz, muita luz, muitas conquistas aos aniversariantes de hoje. Manhã Show comigo, Antônio Carlos Ruiz, com o Luciano, a direção do amigão Alcides. A você, minha amiga, meu amigo de todas as manhãs, uma ótima segunda-feira, uma excelente semana, que Deus nos abençoe imensamente.

Estamos começando mais uma semana e nós precisamos focar no positivo. É através do pensamento positivo que nós vamos conquistar os nossos objetivos. Mesmo quando o coração chora aqui dentro, sempre haverá uma possibilidade de vencer qualquer dificuldade quando não se perde a fé. Ela sempre vai ser o nosso sustentáculo, o suporte que precisamos para os momentos mais difíceis em nossas vidas. Nesta hora, levante a tua cabeça, pense firme nos seus objetivos, nas pessoas que somam contigo essa jornada diária, naqueles que não desistem da sua companhia. Essas pessoas anônimas em suas orações formam uma corrente que vence qualquer obstáculo, desde que você não esmoreça. Por isso, exerça o que tem de mais puro no seu coração, que é o amor ao próximo, a vida, a família, o perdão, o reconhecimento de uma culpa. Pode ter certeza, o teu amanhã será uma fortaleza, um mundo de bênçãos. A cura espiritual virá quando você menos esperar. Sabe por quê? Porque nós temos uma fortaleza dentro de cada um de nós e nós temos a proteção maior, que é de Deus. A você, minha amiga, meu amigo de todas as manhãs, uma ótima segunda-feira, uma excelente semana, que Deus nos abençoe grandemente.

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2: 7:18, 7:18, bom dia. Amanhã show comigo, Antônio Carlos Luiz, com o Luciano, para Musical. 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
2: No site Climatempo, a previsão para os próximos dias em Dourados, 25 graus neste momento. Previsão para hoje, mínima de 22, máxima de 36, probabilidade de chuva 80%, volume estimado 5 milímetros. Previsão para amanhã e chove bem, viu? Mínima de 18, máxima de 25, probabilidade de chuva 90%, volume estimado 25 milímetros. Previsão para quarta-feira, mínima de 14, máxima de 27, probabilidade de chuva zero. Previsão para quinta-feira, mínima de 15, máxima de 30, probabilidade de chuva zero. Previsão para sexta-feira, mínima de 19, máxima de 32, probabilidade de chuva 60%, volume estimado 10 milímetros. Previsão do tempo no site Climatempo para Musical. 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Acidente infeliz agora pela manhã, agora à noite, né, na madrugada, aqui na BR-163, entre o Trevo da Bandeira e do DOF. Três carros acabaram batendo, veio a óbito o motorista de um dos carros, Carlos Henrique Mendes Júnior, de 34 anos. A batida aconteceu na noite de domingo, envolvendo três veículos e várias pessoas feridas. Segundo o Oswaldinho Duarte, meu irmãozinho, meu afilhado do Dourados News, um dos carros bateu na Fiorino, a Fiorino saiu da pista e aí acabou chocando com outro veículo. A PRF, agentes policiais civis estiveram no local. O corpo da vítima foi levado para o Instituto Médico Odontológico Legal de Dourados. Eu fico aqui me perguntando, né? Recentemente nós tivemos mortes quase que no mesmo lugar. O que pode ser feito para melhorar o trânsito? A saída para Carapó, para Campo Grande, para Ponta Porã, para quem está chegando, principalmente num domingo à noite, o movimento é bastante grande, está mal iluminado. E não é o primeiro acidente com morte. Outros acidentes já foram registrados aqui em Dourados. E a gente discute aqui o que é que pode ser feito nesses locais para melhorar o fluxo. E aí se discute lá no Campina Verde, se discute mais lá para cima, se discute para cá na saída para Carapó. A demanda é grande. Não foi nenhuma nem duas vezes e provavelmente hoje, em razão do feriado, vou até dar notícia já, em razão do feriado da Independência do Brasil, que acontece na próxima segunda-feira, a Câmara Municipal de Dourados vai realizar duas sessões ordinárias hoje, a partir das 9 horas da manhã. Tá? A 29ª acontece às 9, já a 30ª sessão será realizada 15 minutos após a primeira. E com certeza, o vereador Rogério Iuri, que tem sido um defensor, né, das melhorias na rodovia, ele vai falar sobre acidente, vai abordar esse acidente. Pode ter certeza disso, porque não é o primeiro nem será o último. A motiva não tem motivação nenhuma para mexer na rodovia. Se cobra, fica por isso mesmo. Só promessa e reunião. E com isso, os acidentes continuam acontecendo. 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E as pesquisas desde sexta-feira vêm movimentando o cenário político aqui em Mato Grosso do Sul. E o cenário, eu gosto muito de falar sobre a pesquisa pelo seguinte: a pesquisa é bom para quem está lá na frente, né? Quem está lá atrás, normalmente ele vai dizer o seguinte: se pesquisa resolvesse o problema, o Barbosinha era prefeito de Dourados. Muita gente fala isso. Realmente a pesquisa tem lá as suas verdades e também tem os seus chutes obscuros, né? Devidamente registrada sob o número MS-06560-2026, a amostragem do Instituto Ranking Brasil Inteligência, conduzida entre 23 e 27 de agosto deste ano, viu 2.000 eleitores a partir de 16 anos em 30 municípios de Mato Grosso do Sul. Intervalo de confiança 95%. Margem de erro 2,2 pontos percentuais. Na medição espontânea, que capta a liderança direta do cidadão, sem indicação de uma lista prévia, a sondagem detalha os candidatos mais cotados, agrupados por legenda e blocos partidários. O diagnóstico médio, a temperatura das forças políticas indica os rumos traçados pela população na busca por um Estado forte e promissor. E a pesquisa que está vindo agora, ela é interessante, por quê? Porque ela vai pelos partidos e pela federação. Por exemplo, os candidatos do PL. Entre os candidatos do PL, Partido Liberal, o primeiro colocado é o deputado estadual Paulo Correia, com 2 pontos. Márcio Fernandes, 1,6. Coronel Davi, 1,55. Lucas de Lima, 1,55. Ex-prefeito de Aquidauana, Odilon Ribeiro, 1,55. Com as mesmas citações aparece Ana Portela, Giane Nogueira, Sargento Betânia, Sargento Prates e Sindolei Moraes, todos com 0,90. Em seguida, vem Tony Gol, Wagner Iga, os dois com 0,80. Os deputados estaduais Zé Teixeira, 0,40. Aqui é que eu estou dizendo, né? A expectativa, por exemplo, o deputado Zé Teixeira fez o lançamento da sua candidatura na última sexta-feira na Seleta. Foi uma festa, assim, das maiores que Dourados já viu. Das maiores. Com a participação de apoio, mas muito grande. Mas na pesquisa não aparece bem. Tem um mês ainda para a eleição e muita coisa pode acontecer. Por isso que eu estou dizendo. A pesquisa é bacana, é legal para quem está lá na frente. O cara fala, e às vezes quem está lá na frente, relaxa. Já ganhei. É onde o cidadão perde. União Brasil e PP. Entre os candidatos da Federação União Brasil e União Progressista, formada por União Brasil e PP, primeiro colocado é o estadual Gerson Claro, 2,30. Jamil Sonami, 1,55. Marco Aurélio Santuro, 1,55. É, professora Rinaldo, 1 ponto. Marcelo Miranda, 0,80. O ex-prefeito de Ponta Porã, Hélio Pelufo, 0,40. Já caiu lá embaixo, viu? Ex-deputado estadual, Dione Rachioca, 0,35. E aí ela vai com 0,15, 0,10, que isso daí já complica a situação do candidato. Na federação PT, PV, PCdoB, o primeiro colocado é o deputado estadual Zeca do PT, tem 1 ponto, seguido por Tiago Botelho com 0,80. A vereadora Campo Grandense, Luísa Ribeiro, com 0,70. Pelo deputado estadual Gleice Jane, 0,65. Pedro Kemp, 0,40. E aí para baixo já fica mais complicado. E aqui, gente, a expectativa do PT é fazer de 2 a 3 deputados estaduais. Se fosse 2, hoje estariam eleitos Zeca do PT e Tiago Botelho. Mas tem 1 mês ainda para a eleição. PSDB e Cidadania. Entre os candidatos da federação PSDB e Cidadania, o primeiro colocado é o deputado estadual Pedro Caravina, 1,70. Paulo Duarte, 1,50. Vereador campograndense Flávio Cabo Almi, 1,40. Pelo ex-secretário estadual Eduardo Rocha, 1,40. Eduardo Rocha é esposo da Simone Tebet, que concorre a senadora por São Paulo. Silvio Pitu, 1,35. Ângelo Guerreiro, de Três Lagoas, 0,40. Deputado estadual Nogueira, 0,40. Aqui vão ter que caminhar bem, né? Vão ter que caminhar bem, porque a diferença hoje está bastante grande. Isso não quer dizer que está resolvido o problema. Republicanos. Entre os candidatos do Republicano, o primeiro colocado é o deputado estadual Pedro Pedrocinha Neto, 1,20. Seguida por Herculano Borges, um grande cara esse Herculano, viu? Gente muito boa, 0,90. Bruno Ortiz, 0,70. Deputado estadual Antônio Vaz, 0,30. Renato Câmara, 0,20. Como caiu na pesquisa o deputado Renato Câmara, né? Largou o MDB vendo a ver navios, foi para um outro partido e está mal na pesquisa. Mas, segundo a cúpula governista, Renato Câmara tem grande chance de se reeleger. A gente torce. Avante. Entre os candidatos do Avante, o primeiro colocado é o Dr. Rui Costa e o vice-prefeito de São Gabriel, Rogério Ror. Os dois têm 1%. Deputado estadual Lídio Lopes, 0,8. Aurélio Bonato, 0,60. Glaucia Yuni, 0,60. Oswaldo Mesa, 0,60. E aí depois os outros caem demais da conta. MDB, ex-governador André Putinelli, 0,80. Seguido pelo deputado estadual Júnior Mock, 0,65. Ex-prefeita de Naviraí, Raíza Matos, com 0,60. Marquinhos Garcia, 0,15. Aí já foi lá para baixo. Essa é a pesquisa para deputado estadual. Deputado federal, vamos dar uma passadinha aqui no federal para a gente ter uma ideia. No Instituto Ranking, na espontânea, entre os pré-candidatos do PL, o primeiro colocado é o deputado federal Marcos Polon, 2,8. Seguido pelo deputado federal Rodolfo Nogueira, 2,5. Deputado estadual Mara Caseiro, 2,4. Ex-deputado federal Edson Giroto, 0,85. E aí o resto vão lá para baixo. A expectativa aqui é que se faça 3. Se fizer 3, seria Polon, Mara Caseiro e Rodolfo Nogueira. Essa é a expectativa do PL. União Brasil PP, Rose Modesto, 3,5%. Geraldo Rezende, 2%. Luiz Ovando, 1,2%. Delegado André Matsushita, 1,1%. Dagoberto Nogueira, 0,9%. O ex-prefeito de Dourados, Alan Guedes, 0,4. PT e PV, PCdoB. Camila Jara, do PT, 2,3. Marquinhos Trade, 1,10. Sandro Omar, 0,75. Gisele Marques, 0,30. Republicanos, Jaime Verrucchi, 1,4. Beto Pereira, 1,35. Isa Marcondes, 1,2. Deputado estadual Roberto Rachioca, 0,80. Se o Republicanos fizer 3, hoje seria Jaime Verruc, Beto Pereira e Isa Marcondes. Se fizer 3, certo? PSDB e Cidadania, entre os pré-candidatos da federação, professor Juari, 1,30. Ex-secretária estadual Viviane Luiza, 1,20. Tem um grupo muito grande, inclusive apoiado aí por Zé Teixeira, trabalhando pela Viviane Luiza, 1,20. Vice-prefeita de Corumbá, Bia Cavassa, 0,70. Natal Gonzaga, 0,35. Já caiu lá para baixo. Está aqui para deputado federal. 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Para o Senado, na pesquisa espontânea, quando é feita a pergunta aos entrevistados e não é dada nenhuma alternativa, o ex-governador Reinaldo Azambuja, do PL, lidera com 20% das intenções de voto, seguido pelo ex-deputado estadual Capitão Contar, 14%, Vander Lobé, 10%, senadora Soraya Tronic, 6,2%. E aí depois cai uma barbaridade. A briga vai estar por aqui mesmo. Vander está subindo, encostando em Capitão Contar, que não consegue amealhar todos os prefeitos que Reinaldo Azambuja tem pedido para caminhar junto com Contar. E por fora, Soraya Tronic já tem 6,2. É bom que se analise isso. Na estimulada, quando são apresentadas as opções com nomes aos eleitores, Reinaldo Azambuja lidera com 32,4 das intenções de voto. Contar, 21. Vander, 16,2. Soraya, 10 pontos. A diferença entre Contar e Vander está oscilando entre 4 e 5%. Rejeição, Soraya é a primeira colocada. Contar segundo, Vander terceiro. Aqui pode responder algumas perguntas que a gente tem. Para fechar a pesquisa do ranking, pesquisa para o governo... Não, tem aqui presidente da República, depois eu falo governo do estado. Na espontânea, Flávio Bolsonaro lidera do PL com 26% das intenções de voto, seguido pelo presidente Lula com 24%. Ex-governador de Goiás, Ronaldo Caiado, 3%. O que chama atenção nessas pesquisas que estão sendo divulgadas é justamente o empate técnico. Aqui em Mato Grosso do Sul, a direita, ela tem uma diferença na eleição. Ela pode ter uma diferença de 20 pontos para a esquerda. É normal. O estado de Mato Grosso do Sul é um estado de direita. A diferença teria que ser de, no mínimo, 20%. Mas nas últimas pesquisas não chega, inclusive, estando em empate técnico. Assim como está em parte técnico hoje em São Paulo, Minas e Rio de Janeiro. Para o governo do estado, Riedel lidera com 26,2 das intenções de voto. Espontânea. Riedel tem 26,2. Fábio Trade, 10%. Delcídio, 4%. Catan, 3%. Depois vem a parte de baixo. Na estimulada, quando são apresentadas as opções com os nomes, Riddle sobe para 47% das intenções de voto. Seguido por Fábio Tradi com 20%, Delcídio com 9%, Catan com 5%, Renato com 3%, Jefferson com 1%. E aí, se você somar aqui, 29, 34, 37, 38... Se for do jeito que está aqui, é no primeiro turno. Essa é a expectativa. Do grupo governista, naturalmente, né? Eu estou dizendo aqui com relação à pesquisa, né? De hoje. Volto a repetir, a pesquisa é muito bom para quem está na frente, para quem está pontuando, porque inclusive você pode receber mais apoio e tal. Quem está lá atrás, ninguém quer investir em alguém que pode perder. Infelizmente é desse jeito, né? A política é desse jeito. 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O preço médio dos combustíveis pesquisado pelo Procon em Dourados apresentou redução em agosto, na comparação com o levantamento realizado em julho deste ano. A pesquisa realizada pelo setor de fiscalização do órgão em 42 estabelecimentos da cidade e dos distritos verificou valores praticados para a gasolina comum e aditivada, etanol, diesel comum e diesel S10. O levantamento foi realizado na última quinta-feira e apontou que a gasolina comum apresentou preço médio de R$ 6,64 contra R$ 6,67 registrado em julho, representando redução de 0,44%. O etanol também apresentou queda no preço médio, passando de R$ 4,24 em julho para R$ 4,18, uma redução de 1,41%. Já o diesel passou de R$ 6,35 para R$ 6,31, redução de 0,62%. O diesel S10 apresentou preço médio de R$ 6,87, de 0,62%. O diesel S10 apresentou preço médio de

0: enquanto o maior chegou a 4,59, diferença de 27,86%. No diesel comum, o preço variou entre R$ 5,99 e R$ 7,19, uma diferença de 20,3%. Já o diesel S10 apresentou o menor preço, R$ 6,59, e o maior, R$ 7,49. Aí é aquela história, né? Porque se a gente for analisar, tem as bandeiras, né? Tem a bandeira que ela dá condição ao posto de vender mais barato, de fazer promoção. Agora, quando você busca um combustível de melhor qualidade, aí você vai pagar também um pouco mais caro. Pesquisa Atlas, Presidência da República. Foram ouvidas 5.014 pessoas entre 25 e 30 de agosto. Margem de erro 1 ponto percentual. Está aqui no CNN Brasil. O presidente Luiz Inácio Lula da Silva, do PT, aparece com 43,4% das intenções de votos no primeiro turno. Pesquisa aqui da CNN. Presidente Lula, 43,4% das intenções de voto no primeiro turno das eleições presidenciais. Flávio Bolsonaro, 33,7%. Em segundo lugar, aumentou aqui para quase 9%, né? Na sequência aparece Augusto Cury, Avante 7,8%, Renan Santos, Missão 7,6%. O ex-governador de Goiás, Ronaldo Caiado, PSD 3,3%. Pablo Marçal, PRTB 1,9%. Romeu Zema, do Novo, registra 1%, Samara 0,9%. Rui Costa Pimenta, PCO, Wilson Grassi, 0,1. Intenção de votos para presidente no primeiro turno. Lula, 43,4. Flávio Bolsonaro, 33,7. Essa é a última pesquisa divulgada agora pela CNN. 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Vou ali tomar um cafezinho do Luciano, comer um pedacinho de pão de Creuza. Ai, ai, Creuza, você não esquece da gente. É, um abraço para Creuza e toda a família do Luciano. Intervalo comercial, depois do intervalo comercial, uma super seleção sertaneja, é isso? Para a gente curtir. Beijo grande, fiquem com Deus, até amanhã.
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34: Nova FQ 7:53.

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23: 8:34.

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0: Louvado seja nosso Senhor Jesus Cristo para sempre. Seja louvado. Queridos filhos e filhas, é segunda-feira. Como é que foi seu final de semana? Espero que tenha sido bom. Certamente com missa será semana com a graça de Deus. Quero saudar a todos. Com essa música Templo Vivo, que foi lançado em todas as plataformas digitais. Quero ser um templo vivo que você pode apreciar, rezar, cantar no YouTube Padre Manzotti, Templo Vivo, Padre Reginaldo Manzotti, Colo de Deus. Quero saudar a todos nesta segunda-feira. Quando nós começamos hoje, o primeiro dia do tríduo de libertação. Tem algo que você quer pedir? Liberta-me, Senhor. Repito, tem algo que você quer pedir pela tua família? Liberta minha família, Senhor, pelas santas chagas de Jesus. Liberta a minha família. Quero saudar a todos ao som de Templo Vivo, Rádio Evangelizar, de onde tudo começa. As rádios irmãs, cujos nomes cito neste momento.
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0: Saúdo a você pela TV Evangelizar, sinal digital em todo o país, em várias cidades, canal aberto. Pelo YouTube, Padre Manzotti Oficial, onde você contempla o Templo Vivo, onde você contempla a Quaresma de São Miguel, que aconteceu há poucos minutos, e você pode contemplar depois, assistir, rezar e fazer a Quaresma de São Miguel. Pelo aplicativo da Associação Evangelizar é Preciso e todas as plataformas digitais. Vamos juntos? Em nome do Pai, do Filho e do Espírito Santo. Amém. Naquele tempo, veio Jesus de Nazaré, onde se tinha criado, conforme seu costume. Entrou na sinagoga do sábado e levantou-se para fazer uma leitura. Deram-lhe o livro do profeta Isaías. Abrindo o livro, Jesus achou, escolheu, precisou a passagem do livro de Isaías, onde estava escrito: o Espírito do Senhor está sobre mim, porque ele me consagrou com a unção para anunciar a boa nova aos pobres, enviou-me para proclamar a libertação aos cativos e aos cegos a recuperação da vista, para libertar os oprimidos e para proclamar um ano da graça do Senhor. Depois, fechou o livro, entregou ao ajudante e sentou-se. Todos estavam na sinagoga e tinham os olhos fixos nele. Então começou a dizer-lhes: hoje se cumpriu esta passagem da Escritura que acabaste de ouvir. Todos davam testemunho a seu respeito, admirados com as palavras cheias de encanto que saíam da sua boca, e diziam: não é esse o filho de José? Eu paro por aqui. Você tem o texto completo no aplicativo da obra Evangelizar ou no diário espiritual que você tem em mãos, e eu tenho também. E fico com esta primeira parte. Ele escolheu este texto. Nosso Senhor proclamou e disse: hoje se cumpriu a passagem da Escritura que acabaste de ouvir. Como se cumpriu? Ele, Jesus, o Messias, é o cumprimento da passagem da Escritura. E aqui está o conteúdo programático de Jesus, a que veio, dizendo: eu vim para anunciar aos pobres a boa nova. A boa nova do reino. dos puros de coração, dos misericordiosos. Mas eu fui enviado para proclamar a libertação dos cativos e aos cegos a recuperação da vista. Eu vim para libertar os que estão presos, para os que estão aprisionados, cativos. E hoje nós começamos uma novena, perdão, um tríduo, libertação. O que hoje te faz estar cativo? O que hoje me faz, que nos faz, uma mágoa, um ressentimento, um trauma? Isso nos faz presos, prisioneiros do nosso próprio passado, prisioneiros dos nossos traumas. Eu espero milagre, Senhor, porque hoje eu estou como cego, guiando cego, cego de raiva, cego de soberba, cego de ganância, cego de ressentimentos. Eu peço que eu recupere a vista, que eu recupere o olhar além da minha dor, o olhar além do sofrimento. Senhor, sim, que hoje se cumpra a Escritura na minha vida. E eu estou começando um tríduo de libertação. E clamo São Miguel Arcanjo, que estamos fazendo a quaresma, que estamos fazendo 9:30 da manhã. Outros fazem horário em que lhe é melhor. Senhor, esta prisão na minha família das drogas, esta prisão que está nos causando tanto mal, o alcoolismo, a depressão, e ele continua: eu vim para libertar os oprimidos. O que te oprime? O que é que oprime hoje? Senhor, eu espero um milagre. E aí, filho, filha, você está dentro de casa, você está na cozinha, com rodinho na mão, tem que passar pano na casa, a bagunça foi grande final de semana, mas o teu coração está angustiado. Eu espero um milagre, Senhor, que hoje se cumpre minha vida. Por Jesus, esse motivo pelo qual Jesus veio. Ele disse: hoje se cumpriu a Escritura, então que hoje se cumpra também na minha vida, Senhor. Senhor Deus, eu confio, eu espero, e eu sei que a palavra não cai na terra sem produzir frutos, então que a palavra que entrou nos meus ouvidos, chegou no meu coração, produza frutos de libertação, frutos de conversão. Nós só começamos o programa. Nós temos muito ainda. Experiência de Deus, partilha de vida, leitura orante, volte comigo.
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0: comecei falando que hoje é início de um trido de libertação. Jesus das Santas Chagas, liberte-nos. Qual é a graça que você quer pedir? Filho, nós também estamos na quaresma de São Miguel. Vem, Arcanjo Miguel, príncipe, guardião e guerreiro. Nós já fizemos hoje o 13º dia. Padre, eu quebrei, volte a fazer. Eu perdi às 9:30 da manhã. Faça à tarde, faça à noite. Quaresma de São Miguel, contra a soberba. Isso mesmo. Hoje, qual a tua intenção geral desta quaresma de São Miguel que estamos fazendo? Mas hoje, de modo particular, cada dia eu coloco um tema, é a soberba. Vem, Arcanjo Miguel, príncipe, guardião e guerreiro nessa quaresma de São Miguel. E vá comentando ali, vá colocando quais são as suas impressões, quais são as graças. A equipe vai selecionar algumas participações. E eu vou colocando ao longo do programa. Quaresma de São Miguel, não esquece. 9:30 da manhã, perdeu? Fica no YouTube, hoje, 13º dia. Filha de Deus, que a paz de Jesus esteja com você.
1: Oi, bom dia, padre.
0: Deus abençoe.
1: Que alegria falar com o senhor.
0: Hoje é seu dia. Graças que a paz a do Senhor esteja com você. De onde você fala, do Brasil?
1: De Goiânia.
0: Goiânia?
1: Isso.
0: Goiânia, Goiás?
1: Goiânia, Goiás.
0: Tá. Pediu anonimato, o que está acontecendo?
1: Padre, eu tenho 4 filhos, um deles, meu segundo filho, é adotivo. E desde quando a gente teve, eu peguei ele depois de ter um problema muito grave de saúde, não poderia ter mais filhos.
0: Sim.
1: Só que depois Deus me agraciou com mais 2 filhos, depois que eu adotei esse menino.
0: Geralmente,
1: né?
0: Geralmente acontece isso, há uma dificuldade
1: depois, depois que eu peguei ele, que eu adotei, que aconteceu comigo todo. Aí o pessoal falou, Adriana, acontece isso, eu não sabia.
0: Louvado assim, seja Deus. Uma bênção, né, filha?
1: A bênção. Louvo a Deus pela vida dos meus 4 filhos. Só que esse meu filho, o ser adotivo, ele, desde pequenininho, ele sempre deu muito trabalho. Assim, eu falo de pequenininho, de 2 anos, 3 anos, na escola, todos os locais que a gente levava, na igreja. Ele foi criado na igreja, para casa, da casa para a escola, sempre levamos ele, demos cultura, demos educação, viagens com a família. Ele tem uma família muito grande. Nós somos a família, teve família com tios, com avós, todo mundo muito amoroso. E assim, tudo que a gente poderia fazer por ele, a gente fez. E ele sempre deu muito trabalho. Ele com 11 anos, 12, dentro da escola, ele já começou a mexer com tudo que era errado. E a gente, teve um momento na nossa vida, eu e meu esposo, que a gente ficou só por conta dele, de levar pra escola, rapazão, 14, 15, 16 anos, de deixar na porta da escola, pegar na porta da escola, procurar de todas as formas, cuidar dele pra ele não se envolver, cada dia ele se envolvia mais. Só que chegou um ponto da nossa vida que ele começou a pegar tudo de casa, a agredir o meu filho, a ter ações assim na rua, muito horrorosa. Então, assim, a gente já tentou, ajudou, internou ele. Ficou 2 anos internado. Quando voltou, ficou 1 mês, assim, bom. Depois ficou pior. Aí começou já com os 18 anos. Eu estou resumindo muito, porque eu sei que o tempo é curto. Ele começou, além de pegar tudo aqui de casa, a gente precisava só voltar para ele. Ele começou até querer agredir até meu esposo.
0: Entendi.
1: Então a gente teve que tirar ele de casa, montar uma casa para ele, no local que perto da nossa casa. E ele destruiu tudo. Tudo que ele podia destruir lá, ele destruiu, pôs fogo. E então, assim, a gente depois internou de novo, trouxe para dentro de casa, ele aprontou mais ainda. Só que aí teve um momento que eu tive de olhar pelos outros filhos meus. Minha filha estava adolescente, mais nova, e eu trazia pessoas estranhas para casa. E a única solução, assim, depois de muita tentativa, foi afastar dele. Então a gente afastou, mesmo dando toda assistência, precisava de roupa, a gente levava, precisava de ajuda para pagar o aluguel, a gente dava. Então, assim, tudo que eu podia. Só que eu me culpo muito por ter afastado dele. Só que agora, nesse momento que aconteceu, foi que ele, a mulher que estava vivendo junto, ela mandou foto para mim hoje, toda machucada. Ele agrediu ela, quase matou E eu tive de falar para ela chamar a polícia. Só falei, você tem que chamar a polícia, você não deve ser agredida por homem nenhum.
0: Claro.
1: E eu falando com ela, só que assim, o coração da mãe
0: claro.
1: Explodindo, eu tô com a faca no meu peito.
0: Eu imagino.
1: Porque, mesmo que eu sei que eu tenho que aconselhar, ela ainda tá na dúvida. Só que eu aconselho ela, e tá lá drogadão na casa dela. E eu tive de aconselhar, então eu me culpo muito por não ter deixado da minha casa, mesmo destruindo minha família, minha casa, agredindo aqui todo mundo. E eu me culpo por ter afastado dele e me culpo por estar... Me culpo não, me sinto muito fracassada por ter falado para ela, né? Isso, tem que aconselhar ela. Eu sei que eu tô certa em aconselhar, eu vou aconselhar.
0: Claro.
1: Mas assim, pai, eu tô muito
0: eu
1: triste.
0: Entendo. Tá fragilizada.
1: Sim, eu trabalho na igreja, ele foi coroinha, meus filhos todos, os outros meninos, tudo tem a vida deles. Seguindo, todo mundo me conhece, ele me fala, Adriana, você fez tudo por ele, acalma o coração, e eu descanso em Deus, sabe, assim, mesmo que eu estou sofrendo hoje, mas eu descanso em Deus, e eu tenho essa consciência que eu vou, que Deus está cuidando, mesmo quando eu falo assim, agora vai acontecer algo, ele apronta muito, eu falo, Deus está cuidando, e Deus
0: ele
1: cuida.
0: Ele é usuário de drogas?
1: Ele é usuário de drogas, ele mente muito.
0: Entendo.
1: Ele é. Se eu tenho noção, eu coloquei ele na clínica de reabilitação com um mês, depois de mais velho, ele já estava sendo monitor. Mesmo todo, sabe, ele é muito manipulador.
0: Entendi.
1: E é muito difícil, tá? Daí eu queria um aconselhamento.
0: Filha, com dor no coração, com dor, você. Escutando você e depois se escute, porque esse programa fica reprise às 10 e depois fica na internet. Como você disse, se fez com. O tratou como tratou os outros filhos.
1: Sim.
0: Não é pelo fato dele ser filho adotivo que ele está assim. Não é. Não, não pense assim. A questão é: ele tomou decisões erradas na vida. E isso. Sim. É da pessoa. Ele decidiu assim. Agora, quando você disse que ela tem que dar queixa, você não errou. Porque nenhuma mulher merece ser agredida. Ninguém. Mas em modo particular, feminicídio está acontecendo muito. Você está protegendo uma vida. Só que nessa proteção da vida, você está vendo que seu filho vai ter que pagar pelo que ele fez. Talvez isso vai fazer ele amadurecer. O importante é que em tudo que você falou, você nunca desistiu dele. E tenho certeza que você não vai desistir nunca, enquanto não vê-lo recuperado. Isso é o que deve te tranquilizar. O que você e seu marido já fizeram, o que continuam fazendo... E que a porta do vosso coração e da vossa casa não está fechada. Temporariamente, é importante pensar nos teus outros filhos. Independente de ser filho do coração ou filho biológico. É proteção mesmo. Porque o que ele está fazendo lá fora, podia estar fazendo aqui, ali dentro. Então, eu acolho e peço a gentileza que depois você dê os nomes e nós vamos rezar. Pedir a Deus, não é por acaso que você conseguiu a ligação hoje, quando milhares de pessoas estão, e nós vamos pedir a libertação dele, não só libertação das drogas, libertação desse mau caráter, dessas decisões erráticas que ele está fazendo na vida. Tá certo, filha de Deus? Que Deus a conforte, não desista dele, mas precisa ser firme. Só assim ele vai conseguir. E ele bateu numa mulher. Na esposa. Isso é um crime. Eu acolho, fique na linha para passar os nomes para levarmos na missa de hoje. Eu volto já, volte comigo.
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2: Nós falávamos com a filha de Deus que deixou os nomes e vamos colocar tanto no trido de hoje. Bem oportuna a ligação, levaremos na Santa Missa. Lembrando que a melhor forma de que sua intenção esteja nas missas é ligar 0800-410-6060, falar direto com os nossos atendentes ou 31-22-2100-6060. Ela é de Goiânia, Arcebispo Dom João Justino Medeiros Silva de Goiânia. 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
1: Fala, Senhor.
2: E hoje, 2 Coríntios, capítulo 8, versículo 16, seguintes. Paulo faz o introito. Paulo vai falar dos companheiros de trabalho. E eu já coloco o seguinte. Filhos, no trabalho do reino, ninguém trabalha sozinho. E aqui quero já trazer presente tantas pessoas que trabalham na seara do reino de Deus. Voluntários, voluntárias, você que de alguma forma ajuda na sua comunidade. Veja como Paulo valoriza seus companheiros, mostrando quanto mais envolvemos pessoas, mais o reino de Deus cresce. Esse é o conceito de igreja, povo de Deus. Agradecemos muito a Deus, porque pôs no coração de Tito o mesmo desejo de ajudar vocês. É Deus que coloca no nosso coração o desejo de fazer o bem. Eu vou repetir. E é Deus que coloca dentro de nós o desejo de ajudar. Então, se hoje nós estamos na quaresma falando da soberba, o antídoto da soberba é a humildade. Então, é se abrir para Deus e colocar: Senhor, eu estou muito fechado, eu estou muito preso na minha dor. Eu tenho falado muito isso nas pregações, quem me acompanhou nos Estados Unidos, eu tenho batido muito nessa tecla, que quando nós focamos no problema, ele se torna o centro. E nós temos que focar em Deus, então Deus se torna o centro e o problema vai na periferia. O foco não é a dor, é a esperança e a fé. Então, Senhor, eu estou muito fechado na minha dor, no meu luto. Estou muito fechado nos meus problemas e estou esquecendo do que os outros também sofrem. Paulo continua. Ele aceitou o nosso pedido e como quer ajudá-los. E resolveu ir com toda boa vontade encontrar vocês. Junto com ele estamos enviando o que é muito respeitado entre as igrejas no meu trabalho, anunciar o evangelho. Além disso, esse irmão foi escolhido e indicado pelas igrejas para viajar conosco, a fim de nos ajudar nesse serviço que fazemos para a glória de Deus e para mostrar que de fato queremos ajudar. De novo, foi escolhido. Estamos fechando o mês vocacional. E aqui estou falando com você. Você é um vocacionado do Senhor, como pai, como mãe. Claro, nas vocações específicas, catequista, leigo, religioso, religiosa, sacerdote, mas pai e mãe. Ser pai é uma vocação. Ser mãe é uma vocação. Se colocar a serviço do amor que fazemos para a glória de Deus e também para mostrar que de fato queremos ajudar. Versículo 22. Estamos enviando outro irmão. Muitas vezes o pusemos à prova e assim sabemos que ele está sempre pronto a nos ajudar. E agora que ele tem tanta confiança em vocês, está com muita vontade ainda de auxiliar. A respeito de Tito, afirmo que ele é meu companheiro de trabalho e me ajuda na ajuda que dou a vocês. E quanto aos outros irmãos que vão com ele, são representantes da igreja e trazem a glória para Cristo. Então todo serviço é uma glória para Cristo. Para a maior glória de Deus. Tudo que fizermos. Eu estou aqui como sacerdote, estou vivendo meu sacerdócio aqui no rádio, uma das partes do meu sacerdócio. Mas é para a glória de Deus. Você é mensageiro da capelinha? Para a glória de Deus. Você vai fazer a contribuição hoje para a obra evangelizar? Para a glória de Deus. Você não está ajudando o padre Reginaldo Manzotti. Eu sou um dentre tantos. Para a glória de Deus. Você vai trabalhar, fazer um bazar, vai fazer uma quermesse na sua igreja? Para a glória de Deus. Não é pelo padre. Você é dizimista? Para a glória de Deus. Você trabalha numa pastoral para a glória de Deus. Gente, isso muda tudo. Eu volto com a leitura orante ainda. Tudo que fizermos seja para a glória de Deus. Então diga, tudo que eu faço é para a glória de Deus. Eu volto já.
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2: E na continuidade da leitura orante, tudo para a maior glória de Deus. Versículo 24. Por isso, para que as outras igrejas fiquem sabendo, mostrem a esses irmãos que vocês o amam. Que as outras igrejas fiquem sabendo, mostrem a esses irmãos

0: Cristo por Cristo em Cristo, para a maior glória de Deus, não deve ser o amor a reger nossas relações? Senhor, que eu ame mais. Que eu ame mais aqueles que estão na caminhada comigo. Que eu possa ser mais humilde, acolhedor. Que as nossas relações possam ser baseadas no amor. E aqui me faz lembrar, na leitura orante, aquilo que Jesus disse: nisto sabereis que são meus discípulos, amai-vos uns aos outros. Nisto sabereis que são meus discípulos, amai-vos uns aos outros. Mais amor, por favor. Amém. Amado povo de Deus, escute esse testemunho.
1: Olá, Padre Reginaldo Manzotti, sua benção. Sou Vitória, falo aqui da cidade de Ibiapina, Ceará. Passando aqui, Padre, para lhe agradecer pela catequese no YouTube. Eu estou muito edificada. Ontem, no seu programa, o senhor falou, né?
0: Sim.
1: Quando estivesse fazendo alguma coisa, né, ouvisse a catequese. E eu agora estou aqui no meu trabalho.
0: Sim.
1: E eu estou edificada, Padre.
0: Opa,
1: muito obrigada por
0: bom.
1: O Senhor existir em nossas vidas.
0: Deus
1: você já transformou
0: louvado.
1: Várias vidas, assim como a minha. Muito obrigada.
0: Ô, querida, por isso eu faço toda terça-feira a catequese, que é tentar aprofundar a fé. Eu acredito muito numa formação permanente. Como eu faço as minhas formações permanentes, eu quero que vocês também o façam. Por isso, a catequese. E aproveito dizer, se inscreva no YouTube Padre Manzotti, gente. Vai lá, se inscreva. Não é difícil. Vai lá, inscrever-se. E olha, eu já vou atender o próximo. Eu sou a Vitória de Ibiapina, Ceará. Rádio Passo FM. Dom Francisco Edmilson Neves Ferreira, de Tianguá. E o pessoal, manda teus anjos. Arcanjo Miguel, na verdade, Arcanjo Miguel. Pessoal interagindo, viu? Hoje, no 13º dia, a Miraci Martos disse: São Miguel Arcanjo, protege meu filho contra a doença. Toca no coração dele. Arcanjo Miguel, nós estamos na quaresma de São Miguel. Perdeu? Ainda dá tempo. Padre, eu perdi o primeiro dia. Tem valor? Agora pega. Pega e vai em diante. A Marineide, São Miguel Arcanjo, interceda pelo emprego do meu filho, que consiga a graça do trabalho. Roberto Alves, eu estou acompanhando todo dia, enfrentando os problemas com a bebida. Peço a proteção para o meu irmão. E assim, João Carlos, pelo meu filho que está procurando emprego. Arcanjo Miguel, vamos lá, gente. Vamos na quaresma. Natália, que a paz de Jesus esteja com você, Natália.
2: Bênção, padre.
0: Deus abençoe. De onde você fala?
2: No interior de São Paulo.
0: Natália, interior de São Paulo. Como é que você me acompanha?
2: Pelo YouTube.
0: Tá bom. Diga, filha.
2: Eu queria...
0: Fala mais alto, por favor.
2: Eu queria pedir oração por mim.
0: O que está acontecendo?
2: Ontem fez um mês que eu perdi o meu bebê.
0: Meus sentimentos por isso, Natália.
2: Obrigada. E tá sendo muito difícil. Eu ia fazer 6 meses, o meu colo encurtou e abriu.
0: Entendi.
2: E eu fiquei 16 dias internada.
0: Sim.
2: E tive o parto.
0: Sim.
2: Normal. A dor não é a do parto, é a de sair da maternidade sem ele.
0: Entendi. Seria o primeiro filho?
2: É, o segundo.
0: O segundo.
2: O primeiro eu perdi com 4 semanas.
0: Ah, entendi. A segunda perda que você tem.
2: Isso.
0: Vocês são casados há quanto tempo?
2: Vai fazer 10 anos que eu tô com ele.
0: Então ainda não são casados na igreja?
2: Não.
0: Já aí ficam... Não, não estou dizendo que algo está acontecendo às crianças por falta de casamento. São coisas distintas. Mas se estão há 10 anos, procure casar, filha. Procure casar. fazer as

0: coisas certas. Entendeu?
1: Tá bom.
0: Já puxa a orelha, mas vamos no segundo ponto. Filha, vamos pedir ao arcanjo, nós estamos falando dos arcanjos, vamos pedir ao arcanjo Rafael, reza comigo, reza comigo. Senhor Deus.
1: Senhor Deus.
0: Eu sinto pela segunda perda.
1: Eu sinto pela segunda perda.
0: Do meu filho.
1: Do meu filho.
0: Mas eu creio.
1: Mas eu creio.
0: Que por tuas santas chagas.
1: Que por tuas santas chagas.
0: Por intercessão de Nossa Senhora.
1: Por intercessão de Nossa Senhora.
0: Eu receberei a graça de uma nova gestação.
1: Eu receberei a graça de uma nova gestação.
0: E esta será completa. Oi? Alô?
1: Tô aqui, padre.
0: Você não respondeu o final.
1: E esta será completa.
0: Você duvida disso?
1: Não, padre.
0: Amém. Então coloca a mão no ventre. Nossa Senhora do Carmo.
1: Nossa Senhora do Carmo.
0: Eu peço a graça.
1: Eu peço a graça.
0: De gerar um filho.
1: De gerar um filho.
0: E prometo.
1: E prometo.
0: Que o meu casamento.
1: Que o meu casamento.
0: Será santo.
1: Será santo.
0: Eu vou procurar.
1: Eu vou procurar.
0: O sacramento do matrimônio.
1: O sacramento do matrimônio.
0: Para que esta criança.
1: Para que esta criança.
0: Cresça num lar.
1: Cresça num lar.
0: A exemplo da Sagrada Família.
1: A exemplo da Sagrada Família.
0: Amém.
1: Amém.
0: Natália, você é mãe de anjos. Escutou?
1: Escutei.
0: De dois anjinhos.
1: Endireita... E o meu... É. Pode falar, padre.
0: Endireita teu casamento.
1: Tá bom.
0: E você ia falar o segundo filho?
1: O meu segundo filho... Eu, como ia fazer 6 semanas, ele era menino. Se chamava Pedro Henrique. E o nome dele está no livro de ouro.
0: Entendi, entendi. Mas você, diga amém pela oração que você fez.
1: Amém.
0: Porque o amém não é um amém qualquer, é assim seja, Senhor. E é o que vai acontecer. Você vai ligar com a criança nos braços e vai me lembrar deste fato. Tá bom? Marque hoje. Que dia é hoje? 31 de agosto. Grava no teu coração. Eu vou pro intervalo, eu volto já, gente. Volte comigo.
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2: Hoje nós começamos o tríduo de libertação. E eu quero lembrar que hoje, não por acaso, as pessoas partilharam a mesma coisa. Muitas partilhas de libertação das drogas, alcoolismo. 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

o seu boleto, vá na casa lotérica, vá ao banco, faça um Pix hoje, por favor. 36% é muito pouco. Graças a Deus quem ajudou, mas vamos lá, Pix 07634465000143, 07634465000143. 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Por isso, peregrinação de Pentecostes, na Itália. Nós vamos fazer os 60 anos da renovação carismática católica. 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A programação é de Pentecostes, mas olha por onde começamos, no sul da Itália, Palermo. 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Iremos a Siracusa. Sabe o que tem em Siracusa? 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É pela primeira vez que eu faço essa programação. E quero ir com você pedir a cura dos olhos lá em Santa Luzia. Vamos a Taormina, que é uma joia incrustada numa montanha, cidade lindíssima. Sim, o sul da Itália. Ainda não fizemos. Nós iremos para Costa de Tirreno. Vamos para Messina. Vamos para Pompeia. Gente, o sul da Itália é maravilhoso. Faremos uma visita, conheceremos a Costa Amalfitana, como se não bastasse, a Ilha de Capri. Iremos até Nápoles. Você sabe que Nápoles é aquele lugar onde tem São Januário, que é aquele santo cujo sangue se liquidifica. Iremos então e chegamos em Assis. Assis é Pentecostes. No Congresso de Pentecostes, São Francisco de Assis, Santa Clara, São Carlo Acutis. E acredite, de lá nós vamos para Roma, onde celebraremos também os 60 anos numa audiência, o que tudo indica, privada, na Paulo VI com o Papa Leão XIV. 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Vamos à novena, primeiro dia do tríduo de libertação. Ó Senhor, vós sois grande, vós sois Deus, vós sois Pai. Nós os pedimos pelos méritos das santas chagas do vosso Filho Jesus e pela intercessão e auxílio de São Pio de Pietrelcina, que os nossos irmãos e irmãs sejam libertos do maligno que os tornou seus escravos. Vós e todos os santos, vinde em nosso auxílio. Na angústia da tristeza e da obsessão, libertai-nos, Senhor. Da fornicação e da inveja, libertai-nos, Senhor. Dos pensamentos de ciúme, raiva, morte, libertai-nos, Senhor. De todos os pensamentos de suicídio e de aborto, libertai-nos, Senhor. De todas as formas de sexualidade desordenada, libertai-nos, Senhor. Da divisão da família, da amizade e que nos afasta do bem, libertai-nos, Senhor. De todos os vícios e compulsões, libertai-nos, Senhor. Da enfermidade física, afetiva, espiritual, libertai-nos, Senhor. De todo ressentimento, mágoa, frustração, libertai-nos, Senhor. De toda agressividade, ira e ódio, libertai-nos, Senhor. De toda fofoca, mentira, sentimento de vingança, libertai-nos, Senhor. De todas as formas de malefício, de feitiçaria, de bruxaria, de ocultismo, libertai-nos, Senhor. Ó Senhor, que dissestes: deixo-vos a paz, dou-vos a minha paz.
Concedei a libertação de todas as maldições e dai a graça de gozarmos sempre a vossa paz, pelos méritos de Jesus das Santas Chagas. Amém. O Senhor esteja convosco. Ele está no meio de nós. Abençoai, Senhor, a água, a roupa dos enfermos, as fotos de família, os remédios. Abençoai, Senhor Deus, por intercessão de São Pio, Nossa Senhora do Carmo, pelos méritos das Santas Chagas, em nome do Pai, do Filho, do Espírito Santo. Amém. Filhos queridos, eu me despeço com o clipe Templo Vivo, YouTube Padre Manzotti. Não esqueça da quaresma, a quaresma de São Miguel. Evangelizar é preciso. É o

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1: Oba! Legal, tá aí, bom dia, Dourados, bom dia, meu Mato Grosso do Sul, são 10 horas e 8 minutos, bom dia pra você conectada na melhor da cidade, a 87.9, Boa Nova FM, manhã gostosa de segunda-feira, hoje 31 de agosto de 2026, pra você na sua casa, no seu trabalho, enfim, não importa onde você esteja, tá ligada na Boa Nova, você está muito bem. A partir de agora você manda o seu WhatsApp 34258787, você pede a sua música, manda toda a nossa programação pra quem você quiser. Manhã quente aí de segunda-feira, 32 graus a temperatura em Dourados, no Mato Grosso do Sul. A partir de agora você manda o seu WhatsApp 34258787, você pede a sua música, manda toda a nossa programação pra quem você quiser. 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São 10 horas e 9 minutos, 10 e 9, você já falou pras amigas? Então grita pra vizinha, sintoniza 87.9 que começou, tá no ar o Top Mania, até o meio-dia com quem?
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0: Tá aí pra você, Kenny, Laszlo, Don't Cry. Fechando a primeira sequência do nosso programa Top Mania nesta manhã gostosa aí de segunda-feira. É, 10h27. Horas e 27 minutos, 10h27. Até o meio-dia, tô contigo, não desligo, tocando aquilo que te toca na melhor da cidade. E você vai mandando o seu WhatsApp aí, 3425-8787. Você pede a sua música, manda toda a nossa programação pra quem você quiser. Bom dia, bom dia, bom dia pra Romualda Palácios. Alô, Romualda Palácios, tá ligada na Boa Nova FM? Bom dia, querida. Bom dia pra Soninha, também tá lá no Jardim dos Estádios, tá curtindo a Boa Nova. Bom dia pro seu Valdir, ali na Vila Hilda, e toda a família também conectada na Boa Nova FM. Alô, seu Valdir, se prepare aí, hein? Segundo a previsão do tempo, vai ter chuva no final da tarde, seu Valdir. 10 horas e 28 minutos, 10 e 28, o programa Top Mania, em nome, é claro, da JR Gás e Água. 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Bom dia pra vocês aí, conectado na melhor da cidade. 10h29, programa Top Mania em nome do é o Ronaldinho Autopeças. 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Alô, alô, Joãozinho. Alô, seu Milton. Aliás, o Joãozinho tá feliz da vida, Joãozinho. É, o Santos dele é onde venceu o Coringão. Ah, Joãozinho. O Neymar passeou em campo ontem, é? A dupla Neymar e Gabigol. O Gabigol fez um gol debochado, mas não valeu, né? Mas tá bom. O importante é a vitória, seu Joãozinho. Alô, seu Milton, o homem mais apaixonado e bailarino do Mato Grosso do Sul. Seu Milton tá com as pernas toda dolorida de tanto dançar sexta, sábado e domingo. Alô, bailarino, seu Milton. Alô, Vitória. Alô, Vitor. Alô, Ricardo. Alô, Tatu, meu gerente do back-end. É, Tatuzinho. A sorte que o Tatuzinho ontem tomou o chá da folha de chuchu pra ficar calminho na hora do jogo. Tá de cabeça inchada. É, não deu pro Coringão ontem, Tatuzinho. Mas não fica triste, não. Quarta-feira tem mais, Tatuzinho. Bom dia pra todos vocês aí no Ronaldinho Moto Peças. 10h31, já tem mais. Aguenta aí.
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0: É a 87 FM, a rádio mais feliz da cidade. São 10 horas e 36 minutos, 10h36. Até o meio-dia, tô contigo e não desligo. Lembrando que logo mais às 11 horas tem o nosso horário político. Aliás, tem o horário eleitoral gratuito político, você não pode perder, das 11 até as 11h25. Na sequência, eu tô de volta aqui na Boa Nova FM com o programa Top Mania. Bom dia pra Neuza Correia, tá lá no clima, que tá feliz da vida, afinal de contas o Santos dela também venceu, né, Neuza Correia? Bom dia pra Odete, bom dia pra Cleusa, tá ligada na Boa Nova, alô Cleusa. Bom dia pra Soninha, a Soninha já tá com o almoço pronto, oh, que delícia. Soninha mandou foto aqui do almoço dela hoje, tá uma delícia. Bom dia pra você, Soninha. Bom almoço aí pra todos vocês curtindo o nosso programa Top Mania. 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

Rádio Boa Nova FM, a rádio mais feliz da cidade, o programa Top Mania, comigo Carlito Machado, topzeira do MS. Até o meio-dia, tô contigo, não desligo, tocando aquilo que te toca. Lembrando que já já, às 11 horas, tem o nosso horário eleitoral gratuito político. Até às 11h25, na sequência, tô de volta na 87.9. 10h49, bom dia pra ele, pro grande Carmo Pitbull. Alô, alô, garotinho Carmo Pitbull, bom dia pra você trabalhando. Ao som da 87.9, aí sim, grande Carmo Pitbull. Aí eu acho massa e dou valor. Vamos juntinhos até o meio-dia, aqui na melhor da cidade. Bom dia, bom dia, bom dia também aqui. De me ver pra Alda Caetano. Alda Caetano tá trabalhando, ao som da Boa Nova FM. Alô, Alda Caetano, aquele abraço pra você. 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Até o meio-dia, esse é o clima na 87.9.

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1: Olá, pessoal. Aqui é o Vander. Toca aí o sucesso da hora. É

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1: Trouxe obra, tem a ponte, a Porto Gordinha, Wander.

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1: É a máquina dos sucessos, a 87.9, a rádio mais feliz da cidade. São 11 horas e 34 minutos, 11:34 até o meio-dia. Tô contigo, não desligo, é claro, Carlito Machado, topzeira do MS. 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Esse é o clima pra você, manhã gostosa de segunda-feira, começando tudo de novo.
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legal, tá aí pra você! O Ícaro e o Gilmar com Humberto e Ronaldo fechando o nosso programa de hoje nesta manhã gostosa aí de segunda-feira. Legal, agora sim, faltando aí 8 minutinhos para meio-dia, eu tô ficando por aqui, prometendo voltar amanhã, terça-feira, a partir das 10 da manhã, com mais um programa Top Mania, o programa que tem mania de tocar sucessos. 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Combinado, então, até amanhã, terça-feira, a partir das 10, com mais um programa Top Mania. Eu tô indo deixando as minhas últimas de hoje, tem Israel e Rodolfo, Manhara e Maraíza e Ana Castela pra vocês na sequência do seu horário de almoço na Rádio Boa Nova FM, a rádio mais feliz da cidade.

0: foi mesmo, seu danado?
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0: Legal demais.
1: Eu sei que te amo.

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0: Você vai ficar, né?
1: Eu vou ficar.
0: Vou ficar. Obrigado, gente.
1: Uma salva de palmas, Leonardo, por favor.
0: Deus abençoe todos vocês.
1: Obrigado, você tá.
0: Se der tempo, abençoe vocês também, viu, gente? Tchau, tchau, valeu.
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0: Vasque Vinícius.
1: Valeu, Rony Rangel.
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0: Alô Dourado! Estamos chegando! Aê, Rildão! Alô, Piquiti, tá aqui comigo! É, Márcio Moreno, teve jeito, nós foi sapecado! Tudo ok por aqui!
1: Agita aí, agita aí, agita aí, agita aí!

Souza! Aqui na Seleção Musical e apresentação é deste amigo de vocês, o Negão da Arapuca. Lhes desejo uma boa tarde, mas sim, Dourado! Hoje, dia 31 do mês de agosto do ano 2026, uma segunda-feira. A partir de agora, sim, chegando para o pé do eito, vamos começar. Começar a semana, finalizando o mês. A partir de agora, sim, já peço licença para me adentrar vossos lares, chegar até você, ouvinte, boa nova, onde quer que esteja, com seu rádio portátil, cravado na 87.9. Aqui estamos nós. Mas tem também você que tá aí pelo celular, pelo aplicativo ou também pela internet. Boa tarde! Neste momento já vamos nos colocando à sua disposição a linha direta para você participar, confirmar a audiência, pedir o seu sucesso, oferecer o programa para quem desejar. 34258787 para você enviar o seu torpedo. 996062270 para você enviar o seu WhatsApp. Boa Nova FM, 67-3425-8787. Para você enviar o seu WhatsApp, Negão da Arapuca, 98406-1124. Para você de Dourado e toda a região aqui, adjacência, região sim, da nossa grande Dourados, Mato Grosso do Sul, Brasil e o mundo, interligados através da internet, www.boanova87.fm.

vamos nós, chegando pro pé do eito, ele, Negão da Arapuca, pedindo passagem, sim, pedindo licença para me adentrar vossos lares, chegar até você, ouvinte Boa Nova, onde quer que esteja, com seu rádio portátil, cravado na 87.9, aqui estamos nós. A partir de agora, lá vou convocando meus três personagens, chega pro pé do eito, vamos começar. A partir de agora, lá chegando ele, o garotinho com a garrafa de água, isso aí não é uma garrafa, pai, é um tambor de água gelada com limão e gelo, porque afinal, oh meu Deus, final de semana foi tanta tubaína pra lá, tubaína, repri pra cá, e aí não é de ver que ficou bem fraquinho, vamos hidratar, a temperatura tá dizendo quente, a umidade relativa do ar baixa, então beba água, Teres, isso tudo faz bem. A partir de agora, então, lá vamos chegando pro pé do Eito, boa tarde, mas tem também, você já vem chegando com a garrafa de café aí, beleza pura, garantindo a merenda do Negraje, vamos comigo até as 19. A partir de agora, então, já vamos chegando já aqui pro pé do Eito, trazendo então o garotinho que lá vem chegando, esse é cruel, viu, muito cruel, com a garrafa de água quente, é muita loucura, tem que ser fria, isso, Teres, vamos no Teres, vamos propagar aí, meu Teres, rapaz, água quente, 34 graus ali pro lado de fora, meu Jesus amado, se gosta, vai, então vai, vai no seu Shima, que eu fico no cafezinho de boa, Boa Nova FM, a partir de agora, então, lá vamos começar tudo de novo por aqui, então é comigo mesmo,

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0: 4:37.

lá fora, olha, vento muito forte, chuvisqueiro já começa a cair. E aí, vamos se preparando aí. Fica de jeito, meu povo! E nós podemos ficar fora do ar. Tá dando já uma oscilação na energia por aqui. De repente, ficaríamos nós fora do ar. Daqui a pouco, com certeza, só o vento arrochar lá que tira nós do ar por aqui, né? Só a falta de energia que nós já fica fora. Mas enquanto isso, vamos nós por aqui. Boa tarde, agora 16 horas 38 minutos, 4 da tarde mais 38 minutos, informando para você a hora certa. 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

Cultural. Meu amigo, minha amiga, dona de casa, primeiramente o meu boa tarde. Boa tarde, sim, pra você, boa tarde também pra você, tudo bem? Eu espero que esteja tudo na santa paz, graças a Deus, depois de um calor imenso pela nossa dourada região, segundo aí a meteorologia, chega chuva daqui, da agora pra noite, né? Em alguma região já vai chegar com vento e pode só chuviscar, o vento vai tirar a chuva, em outra região vai chover até bastante, mas vamos lá, pedir a Deus para que venha manso esse vento e a chuva possa cair sobre a nossa Dourados. Agora 16h39, 4 da tarde, mais 39 minutos. Boa tarde. Boa tarde para você que tá aí saboreando aquele cafezinho, boa tarde também para você que tá naquele Teres, boa tarde para você que tá aí naquele Shima, para você que tá naquela cervejinha gelada, isso, para você também que não tá com nenhum dos itens que eu citei, mas tá aí com o Negrão da Arapuca, obrigado sim, boa tarde. 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
10: 5:38.

A hora certa, Dourados, confira aqui comigo agora, 17 horas 40 minutos, 5 da tarde, mais 40 minutos, informando para você a hora certa, Frontal Materiais para Construção. Ficamos aí fora do ar devido à falta de energias aqui nos estúdios e também no transmissor. Depois de aguardar restabelecer a energia, agora sim religada aqui as turbinas e vamos nós. E com isso, perdemos aí alguns minutos, mas vamos que vamos! Lá fora o céu tá bonito e vai vir, hein? Promete vir chuva no período da noite. E aí sim, vamos aguardar, é isso? 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Vamos abrir mais um bloco sertanejo, mais um bloco. Lá vem chegando João Mulato e Pardinho, Jornal Redondo. Depois, atendendo João Doutor, ali da região do Terra Roxa, ele gostaria de ouvir aí com Rick Rene, Casa de Caboclo. Dombar e Delei, A Delegada. É uma história. Ouça, alô, Dona Maria Alves Niza, sentiu a Campina Verde? A chuva tá pra chegar.

quebrou a cara, né, meu rei? Mas vamos lá, começando o bailão do Negão. Eles estiveram em Douradina, na festa Agostina, que aconteceu ali no município de Douradina. Ontem, eles estiveram por lá, passando por aqui, pra deixar a nota mais ou menos assim.

Ah, vem chegando um chamamé. Quem tá aí de plantão, hã? William Cabeça, alô Miguel, lá em Rondonópolis. Aqui em Sete Queda, Dilneia Godoy, o meu amigo Hamilton Dalzac. Ele vem de Campo Grande tocar aqui.

que beleza! A Mona gosta da Ramonita Vera. Ela curtiu de montão por aqui. Vamos nessa! Ó, oh, gente! Cadê voz MC, homem? Alô! Ah, você tá na fila.

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7: 6:09.
8: Opa! Isso mesmo, 18:09, 18:06, mais 9 minutos, informando para você a hora certa. 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Olha só, confirmando a audiência, o meu amigo Laerte. Alô, Laerte, boa tarde, boa noite, obrigado pela audiência. Não só ele, mas toda a galera ali na farmácia do senhor Ramão. O bioquímico, o senhor Ramão, tá lá vacinando o povo. Um chegou meio com... tomou uns pingos de chuva aí pela cidade e já chegou lá correndo pra tomar aquela vacina anti-resfriado. E aí sim, é um abraço aí pra você. Obrigado, viu? Laerte, boa noite. Boa noite. Aí sim, boa noite também para os meus amigos que estão na sintonia do programa, aí pela cidade. É isso, você no comércio, você que já está aí se preparando para deixar o posto de trabalho e descer para sua humilde residência. Boa noite. Boa noite também para Denise, ali do Parque Alvorada. Ela tá na companhia lá dos amigos, o Astúrio e o Toninho. Alô, Toninho. Boa noite. Boa noite também pro Astúrio e também para Denise, toda a rapaziada ali também na farmácia do tio Júlio, na rua Oliveira Marques, ali atrás do estádio Napoleão Francisco de Souza, a Leda. Boa noite! Boa noite! Ei, que maravilha! Alô, João Parabólico. Cadê o João Parabólico? Ele tá no pé do Eito ou não? Vamos nessa! 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Vamos abrir mais um bloco sertanejo, atendendo o Capota. O Capota pediu a música com Vieira e Vieirinha, é isso mesmo? Ele pediu aqui Vieira e Vieirinha, mandando aqui para todos toda a rapaziada. Deixa eu achar aqui. Ele mandou aqui o Capota. O Maico também lá de Rio Brilhante, vamos tentar... É isso mesmo. O Capota tá pedindo aqui um catira, mandando pro seu povo, a Francisco, a namorada, e também pro cunhado Onofre, Paulinho Costa, Paulinha Costa e a dona Maria de Lourdes Costa e todos que estão na sintonia. Na sequência, eu vou atender aqui A Roda do Chima, a Iracema, Espinho na Cama, a Vera Ranchinho Florido, o Zé pra Maria Mate de uma vez, Jorginho Dalzac, Estrada da Vida, Serginho Passinatur, Canoeiro, a Jussara, o pão tem que ser de queijo, já o Gugu, corintiano, aquele cabeça meio assim, ai meu Deus, que dor de cabeça, é, ele pediu Xecambá, com Los Tames, mandando pros seus irmãos gêmeos lá em Cacoal, Rondônia. Deixa cair!

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1: 6:15.
2: O Valdir, o Mini ali da Vila Hilda, pedindo aí um modão e dedicando lá pro sobrinho, o Cabeça. É isso? O William, o Cabeça? Então tá aí, vamos nessa. Boa tarde, boa noite.

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4: 6h39.
5: É verdade, agora 18h39, 18h39, mais 39 minutos, informando para você a hora certa. 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Lá fora já começa a cair água, chuva, chuva por toda a nossa Dourados, que venha! Enquanto lá fora chove chuva, aqui nós vamos fazendo chover chuva de música, é isso? Porque na sequência, já já, o pastor André Reis com o seu programa Conexão Gospel vem chegando já já para dar sequência na programação da Rádio Boa Nova FM. Conexão Gospel da Igreja Assembleia de Deus, apresentação do pastor titular André Reis, já já aqui. Eu vou atender aqui o meu amigo Luiz Carlos, escrivão da Polícia Civil, e vai ficar fora do ar de novo? Já deu um kick aqui de energia, vamos ver se vai segurar. Mas eu vou tentar atender aqui o Luiz Carlos, o escribão, pediu Como Eu Chorei, Lourenço Lorival. O meu amigo de Jaba, no Jardim Itália, pediu aí com Praião e Prainha, Rincão Mato Grossense. Já o meu amigo Maico Rodrigues, lá de Rio Brilhante, ele e a esposa dele, a Darcy, acompanhando o programa, pediu uma música Los... Como é que é? Los Sambalele... Sambanale. É, Andegrazi sabe não. Deixa pro professor Eliseu Cristaldo. Então vamos lá para tentar atender o mais rápido possível.

Faltando aqui 50 segundos para finalizar essa música, eu vou aqui com a última música do programa de hoje pros fãs do Amado Batista. Alô, Ivete Mangueira, ela que é fã incondicional. Quem mais? Ah, Negão da Arapuca, o meu amigo bioquímico, o Daniel ali no nosso bar. Segura lá. Boa.

Nesse momento, abrimos espaço para registrar os aniversariantes do dia. Hoje, 31 do mês de agosto de 2026, uma segunda-feira. De aniversário aí no Jardim Itália, o Jacaré. Alô, Jacaré, funileiro, irmão do Mi, do Carão, do Tiú. É, o Pantanal, tá de festa, parabéns. Parabéns pra Alice Garcia. Pra minha prima, Neu Chai Will. Ali, de aniversário, é, prima, isso. Parabéns também pro Sirivaldo Silva, o Siri. Parabéns para minha prima Rosilene Silva Moreira. Alô, prima Rosilene, parabéns. Parabéns também para o Sargento PM Délcio. Que Deus o abençoe todos os aniversariantes do dia.

0: Deus por mais uma tarde aqui no rádio com os meus amigos, ouvintes e familiares. Obrigado sim a você, obrigado sim a todos vocês pela audiência do programa No Ponteio da Viola.
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0: Os aniversariantes do dia hoje, 31 do mês de agosto de 2026, segunda-feira.
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0: De aniversário hoje, Sargento PM Délcio. Parabéns também para minha prima, prima do Negrage, Rosilene da Silva Moreira, parabéns. Parabéns também para Sirival Silva, o Siri. Parabéns para a prima Neu. Parabéns para a amiga Alice Garcia, ali no Jardim Itália. Parabéns para o amigo Jacaré Funileiro. Parabéns a todos os aniversariantes do dia.
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0: Vamos embora!
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0: 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Eu volto, se Deus me permitir, amanhã, a partir das 16 horas, com mais um programa No Ponteio da Viola.
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0: Vem aí na sequência o programa Conexão Gospel. A apresentação é do pastor titular André Reis, a Igreja Assembleia de Deus, das 19 às 21 horas. A todos uma boa noite, obrigado. Tchau. 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

Muito bem, senhoras e senhores, muito boa noite, Dourados, boa noite, Mato Grosso do Sul, boa noite, meu Brasil! A paz do Senhor, povo lindo, povo abençoado de Deus. E aí, queridos, tá tudo bem com vocês aí? Eu espero que sim, hein? Porque conosco aqui está tudo bem, graças a Deus. Está entrando no ar o meu, seu, nosso programa Conexão Gospel. É isto mesmo, aqui pelas ondas sonoras da 87.9. É a Rádio Boa Nova FM, a rádio mais feliz da cidade. E aí, queridos, fala pra mim como é que foi aí o seu final de semana, como é que foi o sabadão, domingo e a segunda-feira. Estamos já no finalzinho desta segunda-feira, é a última segunda-feira do mês de agosto, hein, gente? Eita glória! É dia 31 hoje, dia 31 de agosto, já estamos visualizando o mês de setembro aí, hein? Olha, eu acredito que o seu final de semana foi ótimo, foi maravilhoso, o nome do Senhor foi glorificado. E eu creio que esta segunda está sendo bênção de Deus na sua vida. Mas eu tenho uma notícia para você, hein? Se prepare,

A partir de agora vai ficar bem, bem, mais bem melhor.

Muito bem, senhoras e senhores, legal, gente. Agora são 19 horas com 26 minutos. 19 horas com 26 minutos aqui em Dourados, Mato Grosso do Sul. Você está ouvindo, acompanhando. É mais uma edição aí do programa Conexão Gospel. A apresentação é comigo. É o seu irmão em Cristo, pastor André Reis. Vamos juntos até as 21 horas de hoje, nesta segunda-feira. Segunda-feira da alegria, da bênção, da felicidade. Segunda-feira de vitória.

0: gente, um abraço a todos que estão aí ligados com a gente. Deus abençoe muitíssimo a vida dos nossos queridos e amados irmãos que estão acompanhando pelo Rádio Convencional, estão através também, olha só, do aplicativo, pelo site, pelo Facebook, estamos transmitindo, gente, é isso mesmo, ao vivo e a cores, estamos lá pelo Facebook para um Brasil de audiência, viu? O meu muito obrigado pela sintonia, pelo carinho de todos vocês que já estão ligados aí com a gente. O meu muito obrigado pela grande e excelente audiência. Todas as segundas-feiras nós estamos chegando por aqui, apresentando o programa Conexão Gospel. Olha, o programa hoje está recheado, gente, de coisa boa, viu? Tem notícia, tem previsão do tempo, tem reflexão, tem a palavra de Deus, que é o conteúdo por excelência, é o conteúdo de mais importante nesta programação, e também estaremos orando por todos os queridos e amados ouvintes. Então não saia daí. Olha, e para que este programa fique mais interessante, para que este programa fique mais bacana, legal, eu preciso da sua interação. Então vamos participar, interage conosco nesta noite através do WhatsApp 3425-8787. 3425-8787. Este é o WhatsApp, é o Zap Zap para você participar e interagir conosco.
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0: Isso aí, legal, gente! 19 horas com 29 minutos, 19 horas com 29 minutos aqui em Dourados, Mato Grosso do Sul. Como que está o clima aí na sua região? Já choveu aí hoje? Ventou bastante? Porque aqui na região central de Dourados, deu uma chuva boa e ventou bastante. Também vemos queda de energia em vários lugares, em vários bairros aqui na cidade de Dourados. Inclusive, ali no meu trabalho, hoje eram umas 4h30, já faltou a energia ali. Então, queridos, vamos estar orando a Deus para que Jesus nos proteja, para que Jesus nos abençoe. E fala comigo aí como é que está o tempo aí na sua região.

0: você que está também aí pelo Facebook, vai participando, vai interagindo conosco. É, meu querido e amado irmão, e vai compartilhando aí essa live. Estamos ao vivaço aí para um Brasil de audiência. Seja um evangelista, faça a obra do Senhor, compartilhe esta live.
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0: Olha só quem já está participando conosco lá no Facebook. Deixa eu mandar um abraço aqui aos nossos queridos ouvintes. É, o meu querido irmão Valdenir está lá nos acompanhando, junto com a tua esposa, irmã Débora, este casal que é bênção, que consideramos demais, né? São nossos filhos queridos, é o Valdenir e a Débora. Um grande abraço para vocês aí, eles que servem a Deus ali conosco no templo sede, e eles fazem um trabalho com excelência. É um trabalho, um lindo trabalho com a juventude. Pensa num casal abençoado e dedicado na obra do Senhor. E aonde eles colocam as mãos, o Senhor prospera, né? Este é o segredo. É, o segredo do avanço, do crescimento, é quando alguém caminha e anda com Deus. E essas características são muito fortes na vida de vocês. Deus abençoe Valdenir e a Débora! Eu não sei se eu estou falando um pouquinho alto hoje, é porque eu tô. Deu um problema aqui na mesa de som e eu estou sem retorno. Estou sem retorno aqui. Talvez eu esteja falando um pouquinho alto aí. É, mas vamos para frente, simbora. Vamos evangelizar, vamos falar da palavra de Deus nesta noite. Olha só quem está conosco também. É o meu amigo evangelista Edson, é o Edinho. Eita maravilha! Ele que está lá no supermercado Pires. É, está lá no supermercado Pires, agora trabalhando, né? Lá no Parque das Nações, lá no Parque das Nações. Deus abençoe, meu amigo, evangelista Edson, da Igreja Evangélica Assembleia de Deus, Ministério de Missões. Também quem está conosco é o Diego, olha só, grande Diego, Deus abençoe, Diego Matos. É, o Diegão servimos juntos o Exército Brasileiro, né, no ano de 2004, que bênção. E esses tempos atrás eu encontrei ele ali na Igreja Brasa Viva, a qual ele faz parte, congrega ali, e eu fiquei muito feliz em ver o meu amigo, irmão Diego, né, o Matos, servindo ao Senhor. Que bênção! Deus abençoe, querido, a sua vida, a sua família e o seu ministério. Também quem está conosco é o meu amigo presbítero Isaac. É, presbítero Isaac também na sintonia da programação. Deus abençoe o irmão Isaac, a irmã Jéssica, Antonella e toda a família, hein? Vocês são bênção demais da conta. Deus abençoe vocês. Um grande abraço. Também quem está com a gente aí é a Valdete Oliveira. E ela diz assim, ó: Pai do Senhor, pastor, estamos na audiência, programa abençoado. Amém, irmã Valdete. Ei, irmã Valdete é bênção, né? Sempre, todas as segundas-feiras, ela é ouvinte assídua da programação Conexão Gospel. Grande abraço, irmã Valdete. Deus lhe abençoe.

É, queridos, ele está batendo a porta, hein? Eis que eu estou à porta e bato. Se alguém ouvir a minha voz, e abrir a porta, eu entrarei e cearei com ele e ele comigo. E essa noite é uma noite de um encontro com Deus, onde ele está batendo muito forte aí no seu coração para fazer morada na sua vida. E está muito fácil. Deus já quer. Olha só. Deus, ele quer. Deus, ele deseja. Deus, ele almeja isso. Então, só depende de você. Se Deus, o céu, deseja e quer, agora só depende de você, meu irmão, dizer: Deus, eis-me aqui. E o Senhor tem liberdade para fazer morada em mim. O Senhor tem liberdade para habitar na minha vida. Deixe Jesus transformar e mudar a tua vida. E eu tenho certeza que grandes coisas o Senhor fará na sua vida. E também, por que não dizer, através de você? Porque o que Deus faz é extraordinário. O que Deus faz, Ele faz por completo. Deus não faz nada pela metade. Deus, quando ele inicia uma grande obra, ele aperfeiçoa até o final. É o 34258787, 34258787, é o WhatsApp para você participar, para você interagir nesta noite especial de segunda-feira.

Muito bem, senhoras e senhores, agora são 19 horas com 37 minutos, 19 horas com 37 minutos aqui em Dourados, Mato Grosso do Sul. Chegou um momento muito especial nesta noite, que é o momento agora da reflexão da noite.

Muito bem, gente, a reflexão de hoje traz como título O guarda-chuva que não foi aberto. Certa vez, um homem saiu de casa levando consigo um guarda-chuva. O céu estava escuro, as nuvens carregadas e todos diziam que uma grande chuva estava chegando. Ele caminhou por alguns minutos, mas a chuva não veio. Passou uma hora, nada. 2 horas, nada. Então ele pensou, acho que não vai chover para carregar esse guarda-chuva. Então ele voltou para casa naquela noite, porém caiu uma tempestade muito forte. No dia seguinte alguém lhe perguntou, por que você levou o guarda-chuva ontem? Ele respondeu, porque eu sabia que a chuva iria chegar. Então veio a pergunta que o fez pensar. Se você acreditava que a chuva viria, por que desistiu de carregá-lo antes dela chegar? Ele ficou em silêncio. Às vezes, assim, queridos, somos nós com Deus. Oramos, pedimos, esperamos uma resposta, mas porque ela demora, começamos a duvidar. Deus, porém, não trabalha apenas com aquilo que nossos olhos conseguem enxergar. A fé não é carregar o guarda-chuva porque já está chovendo. É carregar o guarda-chuva porque confiamos que Deus continua sendo fiel, mesmo quando o céu ainda está sem chuva. Talvez hoje você esteja esperando uma porta se abrir, uma resposta chegar, uma promessa se cumprir. Não abandone a fé, porque ainda não aconteceu nada. Continue caminhando, continue orando, continue acreditando, porque o silêncio de Deus não significa a ausência dele. E quando chegar o momento determinado por ele, você vai entender que cada dia de espera também fazia parte da história. A Bíblia nos diz em Hebreus capítulo 10 e o versículo 23, retenhamos firmes a confissão da nossa esperança, porque fiel é o que prometeu. Não solte o guarda-chuva da fé. A chuva de Deus ainda não... A chuva de Deus pode ainda não ter começado, mas ele continua fiel àquilo que prometeu. Muito boa noite. Agora são 19 horas e 42 minutos. Vem chegando aí a primeira de hoje, abrindo sequência aqui no Conexão Gospel.

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1: É isso aí, minha gente. Olha a hora, dourados. 19h49. 19h49. Você ouviu? É a primeira de hoje. É que abriu sequência aqui no Conexão Gospel, Pai Nosso. Esta linda melodia, esta linda canção aí em forma de oração, né? Uma oração, na verdade, ao contrário, uma oração em forma de canção. Que bênção, minha gente, que bênção.

É isso aí, minha gente. Vamos dar uma olhadinha, vamos olhar ali no clima-tempo, hein? Vamos dar uma observada para identificar como fica o tempo para esta semana aqui em Dourados. Haja vista que já choveu hoje, ventou bastante. E amanhã, terça-feira, hein? Vamos dar uma olhadinha aqui, produção, como é que fica para amanhã. Eita glória, amanhã tem previsão de muita chuva, hein? Terça-feira, então, chuva forte de manhã, sol e diminuição de nuvens à tarde e noite com muitas nuvens. A previsão de amanhã, 18 milímetros, hein? 18 milímetros, então, a previsão para amanhã, com a probabilidade de 98%, então, a chance de chover aqui em Dourados e região. Quarta-feira sem previsão de chuva, mínima 14, a máxima 27. Na quinta-feira, sem previsão de chuva também, mínima 15, a máxima 30. Na sexta-feira, deixa eu me identificar aqui como é que fica. Na sexta-feira já tem uma previsãozinha de chuva, né? Sol com muitas nuvens, pancadas de chuva à tarde e à noite. E para o final de semana, hein? Como é que fica, Pastor André? Finalzão de semana, olha só. Sábado tem previsão de chuva. É, sábado tem previsão aí de 7,7 milímetros a chance de chover aqui em Dourados. Domingo sem previsão de chuva, a temperatura vai cair um pouco, ó, domingo. Domingo a mínima 12 e a máxima 19. E o feriado de segunda-feira, Pastor André? Sem previsão de chuva no feriado de segunda-feira, a mínima 11. É um pouquinho frio aí na madrugada e a máxima 23.

Rádio Boa Nova FM é a rádio mais feliz da cidade. E este é o programa mais abençoado, mais pentecostal, mais feliz do Brasil! Que bênção! E o povo de Deus está participando, ó, o povo da fé, o povo de Deus estão participando. Ó. Quem está conosco é o meu amigo, deixa eu abrir aqui no Facebook. Deixa eu abrir o Facebook aqui para a gente mandar um alô para esse pessoal que está ligado com a gente, os nossos queridos irmãos que estão nos ouvindo agora e nos acompanhando. Nosso querido irmão Fernando Rens, olha só, maravilha, glória a Deus, Jesus vive,

Está dizendo o irmão Fernando. Também o nosso amigo evangelista Adeilson. Alô, irmão Adeilson. Deus abençoe, querida, a sua vida. Obrigado pela audiência. Também, quem está conosco é o meu amigo irmão Kleber. É o Klebão. É, irmão Kleber está lá. Partiu hoje cedo ali conduzindo o ônibus, né? E levando o pessoal ali para São Paulo. E ele está aí na audiência da programação no seu momento de descanso. Lógico, né? Está acompanhando a programação. Deus abençoe, irmão Kleber. Deus, como diz, los hermanos, Deus te bendiga.

Isso aí, minha gente! 19 horas 55 minutos, faltando 5 minutos aí para as 8 horas da noite. E daqui a pouquinho tem aquela poderosa palavra, daqui a pouquinho tem aquela mensagem do céu para o teu coração. Não saia daí, fique ligado. Olha só quem está conosco também. É o nosso querido irmão Johnny. Alô, irmão Johnny. Irmão Johnny está ligado aí com a gente, ó. Que bênção. Irmão Johnny é uma bênção, né? Pensa no menino usado por Deus. Ele toca uma guitarra ali que ele faz aquela guitarra falar, rapaz. O homem é quera. O homem é bom mesmo, hein? É cheio da unção de Deus, né? Ele, além de tocar, ele é um tangedor, né? Toca com a alma o instrumento ali, é uma bênção. Deus abençoe, irmão Johnny!

Olha só, comentando também, participando lá no Facebook, Pastor Aldemir José, também sintonizado com a gente. Deus abençoe, querido Pastor Aldemir, dizendo assim, ó, Pai do Senhor Jesus Cristo, meu irmão, que Deus continue abençoando vocês. Obrigado, meu querido Pastor Aldemir. Deus abençoe o senhor, a família e a igreja que está aos seus cuidados.

Olha, hoje dia 31 de agosto, hoje é dia do nutricionista. Hoje é dia do nutricionista. O nutricionista é profissional que estuda as necessidades e os hábitos alimentares do corpo humano. Ele atua coordenando, supervisionando programas de nutrição, de educação e atividades de readaptação alimentar. Trabalha ainda no planejamento, organização, controle de regimes, administração, preparo e consumo dos alimentos. É um pouquinho daquilo que faz aí o profissional nutricionista. E hoje é o seu dia. Parabéns!

0: muito bem, senhoras e senhores, vamos de canção, vem chegando aí, vamos ouvir agora uma excepcional canção, na voz de quem? Na voz de Ver Jefferson e Suellen, Ele Reina!
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